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1: Existe uma teoria que se chama 90-10, onde uma pessoa tem 90% daquilo que você procura em alguém. Só que você foca naqueles 10% que falta. Aí você sai pra rua, se aventura, e realmente você encontra aqueles 10%, mas não se deu conta que perdeu os 90%.

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3: Olá, já voltamos com as informações do agro. A avicultura de corte nacional registra excelente liquidez e escoamento regular nos principais

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6: Bom dia, bom dia, bom dia, gente. Tô chegando. Cícia de Paula, em ZYD 832, canal 272, Educadora Batatais, São Paulo. Olha eu aqui na sua quarta-feira, 12 de agosto, 18 graus, na melhor. Aqui sempre.
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6: Acorda aí, minha gente. Acorda aí, minha gente. Tá mais do que na hora de acordar, hein? Olha aí o galo cantando. E hoje ele tá animadinho, metadinha da semana. 5:05, não perca a hora, hora de tá de pé. Bom dia, minha gente, mais um dia maravilhoso e a metadinha da semana já chegou. Então bora acordar. Cadê a galerinha, hein? Bora acordar que esse dia já tá convidando pra gente viver, ser feliz e fazer o melhor nessa manhã maravilhosa. A Caminho do Sol, a gente tá aqui pra acordar ele. O nosso querido sol e, claro, com as melhores do sertanejo. Aumenta aí esse volume. Já bora participar comigo, mandando recadinho, alô e já pedindo a sua. 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

Renatinho Rodrigues e Tibagi. Amanhã gostosa aí, gente. Oi, bom dia, bom dia, bom dia. 5h16, não perca a hora. 5h16. Bom dia, bom dia, bom dia, galerinha linda. Bom dia, e mais uma manhã abençoada em nossas vidas. Que maravilha, que maravilha. Acordou? Então, que coisa boa, né? A primeira coisa que a gente faz quando acorda, né? Levantar da cama, dar aquela despertada maravilhosa e fazer o quê? Bom dia, bom dia, bom dia, papai! Bom dia, amor maior nessa vida! Bom dia, papai! Simplesmente agradecer pela boa noite de sono, pela qualidade do sono, enfim, agradecer por mais um dia que está, por mais um dia sob tua graça, mais um dia sobre o conforto da tua proteção e da tua misericórdia, mais um dia agradecer pela plenitude da vida, agradecer pelo ar que respiro, agradecer porque a primeira coisa que eu faço de manhã é conferir, tá tudo certo aqui, tá tudo certo.

0: certo. Graças a Deus, né? Agradecer porque acordamos pelos sentidos perfeitos. Agradecer, né? Porque muitas vezes a gente esquece de olhar como é bom acordar, como é bom dormir, as nossas necessidades básicas. Como é bom saciar a fome quando a gente tem fome, saciar o sono quando a gente tem sono, saciar a sede quando a gente está com sede, enfim, as nossas necessidades básicas. Agradecer, Senhor, pela nossa família, pelo nosso lar, pela onde descansa a minha cabeça. Agradecer pelos alimentos, enfim, agradecer por todos os aprendizados do dia a dia, cada lição, cada ferida curada, cada dor alcançada e lapidada, enfim, toda possibilidade de encontrar comigo mesmo todos os dias e poder me olhar e melhorar cada passo meu. Agradeço, Senhor, por essa presença divina, sempre me conduzindo e a cada momento demonstrando amor. Amor, amor, amor, amor e misericórdia por mim. É só agradecer, meu Deus, é só agradecer. Mais um dia aqui. Bora aí, galerinha, bora aí começar o dia. Daqui a pouquinho eu vou conferir o seu bom dia.
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6: Bom dia, bom dia. Acorda aí, Dona Maria, seu João, às 5h21 da manhã. 5h21 da manhã, não perde hora não. É mais um dia, quarta-feira, 12 de agosto, metadinha da semana. Ah, é isso aí. Mais um dia abençoadinho. Eita, eita, e deixa eu ver quem chegou aqui, quem tá mandando alô, quem tá desejando bom dia pra gente. Quem já caiu do bercinho, gente? Vamos aplaudir.
7: Vamos aplaudir.
6: Vamos. Vamos aplaudir quem caiu do bercinho aqui, ó. Maria Lúcia caiu do bercinho. Tá aí, ó. Bom dia, que hoje as bênçãos divinas se multipliquem. Amém. Amém. Que as bênçãos divinas se multipliquem na minha, na sua vida, viu também? Que maravilha.

0: abençoe nossos pensamentos, nossas escolhas e tudo que vamos viver hoje, Maria Lúcia. Que assim seja, que papai nos abençoe. Quem mais? Renata da Fazenda Três Marias. Bom dia, bom dia, bom dia. Dia de paz e bênçãos também pra você, lindona. Quem tá aqui mais?
1: Bom dia. Tô aqui de pé com você.
0: Oi, Isabel.
1: Marmita pro esposo trabalhar.
0: Que maravilhosa.
1: Manda uma música bonita aí das antigas pra nós do Rio Negro e Solimões.
0: Rio Negro e Solimões?
1: E acorda o Rodolfo, hein? Que as férias dele já tá terminando.
0: Já deu, né?
1: Bom dia.
0: Bom dia, bom dia, bom dia, lindona. Conta pra nós o que, é que vai ter aí de marmita. Conta pra nós. É, tá acabando, viu? Não queria falar não, Rodolfo, você acaba com essa aí, você acaba. Acaba com essa preguiça que não te pertence mais não, hein? Não é pra acordar mais 10 da manhã, já vai pondo o reloginho e vai treinando. Vai pondo o reloginho e treinando, certo? Quem mais tá aqui? Bom dia, Uriel, a turma do Felício. É, somos seus ouvintes todos os dias. Toca pra mim, Casinha Verde, ó. Um abraço pra você, Uriel, pra todos aí, a turma do Felício. Obrigada pelo carinho. Ah, não, você chegou. Bom dia, ótimo trabalho aí. Vamos hoje de Barreirito? Ó, já tá fazendo o pedido dele, luz acesa. Pros loucos da madrugada. Ei! Galerinha, hoje tá no pique ou não? Galerinha já tá naquele pique, hoje quarta-feira dá uma molezinha, não dá não? Ai, quarta-feira, metade da semana, tem hora que a gente fala, precisa dormir umas 3 horas, não é? Tem hora que a gente abre um olhinho só, é devagar. Abre um olhinho, depois abre o outro, aí a gente fala assim, ai, que vontade de dormir mais 3 horas. Quer? Ai, faz parte. Vambora aqui, deixa eu ver quem tá aqui. Ui, Regis, bom dia, bom dia. Cício Tibagi era um cantor paraisense. Olha ele! Do ladinho aqui da gente também, que coisa boa. Um abraço, Regis, Deus abençoe seu dia. Meu amigo Rinaldo também tá aqui. Bom dia, Cícero, que Deus abençoe sempre sua vida, amém, meu querido, as nossas. Manda um maldão aí pra nós aqui em Pratápolis, Minas Gerais. Alô, Rinaldo. Alô, Pratápolis. Bora aquele modão que só tem aqui. Aumenta. Educadora pega bem.

João Mineiro e Marciano, tarde demais pra esquecer. E tá cedo ainda, hein? 5h42, bom dia. Bom dia, bom dia. Acorda pra fazer café. Acorda que tá na hora. Bota essa água pra ferver aí. Bom dia, minha gente. Um dia lindo, um dia incrível, metadinha da semana. E segura aí que eu tô de volta, porque tem uma galerinha linda aqui que quer desejar o seu bom dia.

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0: Acorda que já é hora de acordar. 5h44, bom dia, essa galerinha aqui, lindona, desejando bom dia pra gente. Bom dia, Afonso, um dia maravilhoso pra você também, que Deus abençoe seu dia. A Edna tá linda por aqui. Cissa, eu gostaria de ouvir Cabocla Tereza. Uau, é linda, hein? Linda. Bom dia pra você, minha amiga. Donizete Vicente de Brodós, que também tá aqui na sintonia. Abração pra você, amigo. Abração. Dia especial pra você também, tá? Quem? Reginaldo! Cissa, os olhos estão abertos agora. Acordado é outra história. Você realmente falou. Acordado é uma coisa, né? Acordado é outra história. Tá aberto, Zoinho, tá aberto. Mas quem disse que a gente tá acordado? Você falou tudo. Ai, meu Deus, um dia abençoadinho pra você. Quarta-feira a gente dá aquela baqueada. Meio da semana, você começa a dar a perdida da coragem de acordar cedo. Ai, meu Deus. A coragem de acordar cedo vai diminuindo. O Zoinho vai ficando pequenininho, que é uma coisa de louco. Mas vamos que vamos. Acordado é outra história, concordo com o Reginaldo. Vanderlei, tudo bem, Vanderlei de Sertãozinho, tá de férias. Bom dia, amiga, nessa quarta-feira abençoada aí pra todos nós. Possamos agradecer pela noite que passamos, pela semana que chega, né, na sua metade. Com saúde, com paz. Abraço a todos os loucos aí também da madrugada. Vanderlei aí, ó, desejando aí uma boa semana pra vocês. Quem mais? Fala comigo, Ricardo. Tudo bem com você, Ricardo? Bom dia. Ricardo falou que vai ter que colocar dois palitinhos, ó. Então são dois, que eu também tô precisando, hein? Falo nada. Oi, Su! Maravilhosa pontinha,
1: Minha amiga, tudo bem? Manda um abraço pro Arnor aí, pra todos os loucos da madrugada. Aê, a Renata, o que a Renata tem na marmita hoje?
0: O que você tem, Renata?
1: Depois eu passo aí, pego você e a gente vai almoçar lá na casa dela.
0: Bora.
1: Ela pega que 9h30 a gente almoça, porque a gente levanta muito cedo, então 9h30 a gente já tá querendo encher a barriguinha.
0: 9h30.
1: Beijo, educadora pega bem.
0: Ô, Su, você para de me enrolar, porque eu quero ir mesmo, de verdade, viu? Eu sou cara de pau, eu quero ir mesmo, tá? Né? Bora mesmo pra Renata.
2: Ô, Cissa, dá um recado importante aqui, aí, fazendo favor.
0: Pode falar.
2: Aqui em frente, do lado do posto Irmão Ribeiro, aqui no perto da Colaba, tem um monte de cavalo solto. Eu quase peguei um agora.
0: Meu Deus.
2: Pede pra polícia dar um jeito aqui, que o negócio vai feder agora mesmo. Por favor, obrigado.
0: Que arte, né? E aquele detalhe, né? Com coisa que o animal tem culpa. Quem que é o racional, gente? Né? Quem que deveria cuidar tem que estar cuidando, né? Então pra que você vai querer cavalo na cidade se você não cuida? Ah, vamos falar sério, né, gente? Pra que você quer cavalo se você não cuida? Ah...

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0: impossível te esquecer, Adalberto e Adriano. Educadora pegando bem, 6:01, não perca a hora aí não, 6:01. Bom dia, bom dia, bom dia, bom dia. Acorda aí que tá na hora, bom dia, bom dia.
1: Bom dia.
0: 6:02. Daqui a pouquinho tem muito mais pra você. O melhor do sertanejo, A Caminho do Sol.

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0: Barreirito morto por dentro. É linda essa música, hein? Foi indicação do Anor, oferecendo aí pros loucos da madrugada. 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
9: Ai, e que babado, às 6h27 da manhã. Tá me dando até calor. Tá me dando uma gastura aqui esse babado. Tá me dando uma gastura esse babado, mas vamos falar.
10: Coitado.
9: O que foi isso para o mundo? O que foi isso? Voo é cancelado no Canadá após criança se recusar a ficar sentada e não colocar o cinto de segurança.
10: Rapaz.
9: Gente, isso aqui é grave. Isso aqui é grave e é gravíssimo. O caso ocorreu no Canadá na última semana, né? Então a aeronave ia decolar de Vitória, na Colômbia Britânica, com destino a Toronto. E aí todo mundo tentando, né? E vamos falar sério.

0: Vamos reformular aqui essa matéria. Voo é cancelado no Canadá após adultos não conseguirem conter uma criança.
1: Rapaz!
0: É sério. Não, é sério. É um babado, mas é algo muito sério e mostra plenamente como nós estamos. Mostra plenamente. O voo precisou ser cancelado e só o voo novamente seguiu no outro dia. Imagina pessoas que tinham reuniões, tinham seus compromissos, né? As suas responsabilidades e tudo isso parado por um mundo de uma criança.
1: Rapaz!
0: Olha, gente, é sério, mas isso mostra a nossa realidade que estamos vivendo. O quê? O quê? E simplesmente o quê? O adulto não sabe o lugar dele mais. O adulto não sabe o lugar dele de valor. E dentro de uma postura dessa, tá? Dentro de uma postura dessa, né? A gente se vê muito falar, ai, mas cuidado com autoritarismo. Tá, mas autoritarismo não é dar esse tipo de escolha para a criança, tá? Lembrando bem que uma criança, ela não tem condições de decidir. A psique de uma criança, ela não está formada. E ela realmente precisa desse adulto para colocar limites, regras e ordem dentro da vida dela. A gente vê muito isso, né? A casa onde a criança é criada de qualquer jeito, porque ela faz o que quer, do jeito que quer, dorme a hora que quer, come a hora que quer, veste o que quer, vai se quer na escola. Então isso, gente, é uma postura, vamos falar sério, hein? Ou melhor, são pais sem postura. Porque a psique da criança, ela não tá formada, tá? Então a criança precisa sentir que existe um adulto capaz de sustentar o mundo quando ela ainda não consegue sustentar esse mundo sozinha. Ai, olha, mas meu pai antigamente foi tão bravo comigo, foi tão difícil. E o que você é hoje? E o que você é hoje? Então a gente tem que olhar para isso. Tá? A gente tem que olhar para isso. A criança precisa de regras, limites e alguém que ensine isso para ela, certo? É chegar para a criança e falar: eu entendo a sua revolta, a sua frustração de você não querer colocar o cinto, de estar sendo chato, de ter que estar quieto, mas é para colocar. A regra é para todo mundo e você vai colocar. É exatamente isso. É você, hoje os pais não estão entendendo. Você vai nos lugares e meu pai do céu me dá uma gastura. Aí você escuta assim: você quer comer ovinho ou franguinho? Aonde vem acoplado nesse cérebro dessa criança uma tabela de nutrição para saber o que ela tem que comer? Vamos falar sério, gente. O adulto da casa é quem? Vamos falar sério, e essas situações a gente tem que perguntar: o adulto da casa é quem? O responsável da casa é quem? Quem é o responsável da casa? Vamos falar sério, gente. Então a gente tem que colocar regras, ordem, limite. Para que essa criança entenda que com o tempo ela vai precisar respeitar o chefe, o outro lugar. E entender que o mundo é feito de regras e posturas que eu preciso também entrar naquilo. O mundo não gira em torno de mim e é necessário uma postura de pai e mãe para a criação dessa criança. A psique dela exige. Porque quando você deixa ela se virar sozinha, dentro dela ela se sente abandonada. Abandonada. Casa que não tem regras, ordem, limite, a criança cresce um adulto se sentindo abandonado. Então você que tem medo aí, ai, porque eu não posso, acolhe essa dor dessa criança. Olha, eu entendo que você não quer colocar cinto, eu entendo que é chato, eu entendo que é difícil, mas vai, porque a regra é clara, vai colocar cinto, senta e vambora. Acabou. Quem que é o adulto? Agora, um lugar onde criança manda, meu amor de Deus. Se prepara, viu? Se prepara que é só o começo. Então, a nossa enquete de hoje é o seguinte. O que você acha dos adultos de hoje, hein? O que você acha dos adultos de hoje? Vamos falar sério. O que você acha dos adultos de hoje? Você já acha que estão no devido lugar? É sério? Você acha que aí estão com medo de fazer alguma coisa? Porque hoje em dia nós estamos querendo ser amados pelos nossos filhos. e não ter a responsabilidade.

0: responsabilidade de criação. Então nós estamos confundindo as coisas. Amor é uma consequência. Eu tenho a responsabilidade de criar um ser humano e estruturar essa psique do ser humano. Se eu vou ser amado ou não, isso aí já é outra situação. Se ele vai me amar ou não, isso aí é uma consequência. Aí os adultos hoje, eles querem ser amados, ao invés de botar regras, limites, ensinar o que tem que ser ensinado. O amor é uma consequência e vai ser uma escolha do seu filho. Então há uma confusão aí, uma confusão de ordem, que tá complicada, minha gente. E eu vou ser sincera, vamos fazer todo mundo terapia, porque ó, vamos falar uma coisa. Antes de decidir ser pai e mãe, faz uma terapia, pelo amor de Deus. Você tem que aprender a ser pai e mãe antes de querer botar um filho no mundo. Não, agora eu tô falando sinceramente. Faz uma terapia, primeiramente, se reestruture antes de você botar um filho no mundo. E eu quero saber de você, o que você tá achando de tudo isso?
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0: Eita, hoje a tia Cissa tá, ó, botando chicotada. Deixa comigo uma semana essa criança e os pais dessa criança que você vai ver que eu ponho no eixo. Deixa comigo, deixa comigo que eu boto ordem assim, ó. Você não tem noção. Ai, ai, ai, oi, oi, oi. Zé, bom dia, bom dia, bom dia.
2: Bom dia, bom dia, bom dia. Cícera, bom dia.
0: Bom dia, tudo bem com você?
2: Quartou.
3: E o telefone pra você?
2: Isso aí, Cicinha, fica com Deus. Que Deus abençoe essa semana.
0: Amém,
2: todos
0: querido.
2: Ouvinte aí, ó.
0: Que assim seja.
2: Bom dia, Cicinha.
0: Bom dia, bom dia, bom dia.
2: Bom dia. Ô, Cícera, eu acho que essas criançadas de hoje tá muito mimada, Cícera. No meu tempo não era assim, não, Cícera. A regra era dura. Onde já se viu cancelar um voo?
0: Um voo.
2: De uma criança, gente. Cata essa criança, não só a criança, os responsáveis por ela também, pela orelha, põe lá fora do avião.
0: Põe lá fora.
2: E segue a viagem.
0: Exatamente.
2: Ah, só essa que me faltava. Falou, Cícero.
0: Complicado, complicado, meu
4: amigo. Bom dia, Cícero, tudo bem?
0: Bom dia, querido.
4: Imagina o adulto que vai se transformar, essa criança, pelo amor de Deus. Cadê os pais de verdade? Igual os de antigamente, já era.
0: Exatamente.
4: Já era.
0: Sentindo
4: agora
0: falta dos
4: bagunça,
0: pais.
4: Já tá muito bagunçado as coisas.
0: Exatamente.
4: É
0: complicadinho, né, gente? A gente fica realmente, realmente chateado, porque seres humanos desestruturados é falta de limite. Desestruturados é falta de limites. Olha aí o Vanderlei, concorda em número e grau. Hoje eu tô filosofando, hein? Hoje eu tô terapêutica aqui hoje. Hoje eu tô terapêutica. Me segura, me segura. Renata, linda Torriere, maravilhosa da minha vida. Chega, chega. Ela tá curtindo aqui, hein? Eu quero saber a sua opinião. Me conta aí, Léo.
5: Bom dia, Cissa. Você não é Coca-Cola, mas chega todo dia com todo gás.
0: Ui.
5: Cadê o Rodolfinho?
0: Rodolfinho, sumiu. Vai chegar sexta.
5: Cícero, ensina as crianças pra não corrigir os adultos.
0: Né? Rodolfinho chega sexta-feira, contagem regressiva, tá bom, gente? Educadora pega bem.

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8: Aí, 6h48, bom dia. Acorda aí. Tá na hora de acordar. Deixa eu ver quem tá aqui desejando um bom dia pra gente. Um bom dia. Bom dia, Thelminha. Uma ótima manhã, uma ótima quarta.

0: Você, Carlinhos também tá passando por aqui para desejar o seu bom dia. Carlão também tá aqui. Oi, Carlão. Ótima quarta-feira para você. Júlio Leone, o homem do café. Olha aí que chique, que chique, que chique. Olha que top, tá vendendo, ó. Café Ananias, olha ele. Eu quero, hein? Um abração aí pra você, meu amigo. Tudo de bom, tá? Na sua vida também, sempre na sua manhã. Fabinho, querido! Um ótimo dia pra você. E a galerinha tá participando da nossa enquete. Nossa enquete que foi hoje, ó. Ai! Me dá até uma coisa. Uma criança se recusou a permanecer sentada e colocar cinto de segurança e o voo foi cancelado no Canadá. E nós estamos, a enquete de hoje é o seguinte, o que você acha, hein? O que você acha da postura desses pais? O que você acha dessa postura? E a galerinha tá respondendo aqui. Fala comigo, Renata.
1: Bom dia, princesa.
0: Bom dia.
1: Tudo bem? Eu tava aqui conversando com o Claudinei, a gente tá te ouvindo aqui no carro. Essa criança pode ser autista também, né?
0: Pode sim.
1: Mas a gente vai encher uma van aqui em Ribeirão. Vou mandar tudo nossos sobrinhos aí pra você educar pra gente, viu? Um beijo, meu amor. Renata Corriere, Claudinei. Um beijo, Paulinho. Educadora pega bem.
0: Ai, sua maravilhosa, te falo nada. Rê, um beijão pra você, beijão pra Claudinei, tá bom? A Isilda de Biraci, bom dia, Cissa. Não é culpa da criança, isso é culpa dos pais que foram criados sem limites e sem educação. Tá aí, ó. A Isilda de Biraci também falando aí da nossa enquete de hoje. A Rosângela tá aqui. Cissa, você é terapeuta? Ó! Fiquei muito feliz, viu? Adorei a sua explicação. E eu queria pedir mais uma pra você. E quando a criança faz birra, que passa numa loja e quer comprar, Ai, ai, ai, ai, ai. É o mesmo sentido, tá? É o mesmo sentido. É você chegar pra ela, se possível, ajoelha pra ficar olho com olho, olhar bem no rostinho dela e falar, ó, eu entendo que você quer, eu entendo que você quer o brinquedo ou quer isso e tal, mas hoje nós não vamos levar, tá? Hoje eu tenho outras obrigações a cumprir, eu tenho outras coisas a comprar, eu não tenho dinheiro, tá bom? Você pode fazer sua birra, você pode continuar frustrada, irritada, incomodada, mas isso não vai mudar minha postura. E é isso aí. Não mude, que o seu sim seja sim e o seu não seja não. Isso é bíblico, tá? Que o seu sim seja sim, que o seu não seja não. A criança vai entender aos poucos. E nós não estamos falando aqui que precisa de dar um chacoalhão, precisa dar uns tapas. Não, é a maneira como você fala. O adulto responsável e acima de você sou eu. É isso que ele precisa entender. Acima de você sou eu. Seu pai, sua mãe, que tô aqui para lhe trazer responsabilidade e ensinar regras e limites. Então ninguém tá falando aqui que precisa dar uns tapas, precisa... não precisa, tá? Geralmente nem castigo se você souber falar e impor a sua postura. Eu sou seu pai, sua mãe, respeito maior e a regra maior aqui em casa sou eu, tá bom? Então vale para tudo isso aí, tá bom? Galerinha, olha aí, olha aqui a Maria Carla. Cícia, eu acho um absurdo total a falta de responsabilidade dos pais de hoje em dia, de não dar limites para os seus filhos. Um exemplo disso é que nós estamos vendo aí nas ruas, crianças pilotando essas bicicletas, falou tudo, essas bicicletas elétricas, sem capacete, sem falar mais nada, né? Sozinho, sem um responsável, e aí sem habilitação. Você falou tudo também. Olha a responsabilidade. Não, gente, é terrível. Entrou num fato que é terrível. Mas é porque ele quer, né? Então vamos lá presentear o bebê de papai e mamãe. Porque ele quer, vamos dar pra ele porque ele quer, sem colocar pra ele que ele pode estar em perigo, não só ele, mas os outros também. Então é uma falta de responsabilidade, de pensar. Pra mim é falta de dar aquela pensadinha, dar uma observadinha, tá? Daniel de Ribeirão Preto! Cissa, você deu uma aula de psicologia e psicanálise. Obrigada. Na realidade, eu amo, viu? Eu amo psicanálise, tá? Psicologia. O povo cria filho deixando crianças mandando nos adultos. Hoje também

0: você falou algo aqui bem importante. Cachorro também manda, viu? Cachorro também manda em casa, né? Estão distantes do coração, seres humanos. Os acontecimentos estão acontecendo, né? É isso aí. A gente tem que acontecer. E às vezes a gente culpa. Você falou uma coisa muito aqui, muito importante. As pessoas culpam Deus. Ah, mas é porque Deus não me ajudou, não me cuidou, não faz. E tá, mas como é que tá as suas escolhas? O que que você anda fazendo? Porque se você planta limão, você quer colher o quê? Morango? Tá? E aí a culpa depois é de Deus. Se você planta limão, você quer colher morango? Então vamos escolher bem o que plantar, para não ter que estar colocando a culpa nem no governo, nem no Estado, nem nisso, nem naquilo, nem em Deus, né, gente? Então é isso, a gente tem que observar mais as nossas atitudes.
1: Oi, Loura, bom dia. Oi, Mirão. Bom dia, com muita alegria.
0: Que dia, dia, querido.
1: Bom dia, Tibum. Cadê o seu nego, velho? Ó, tá chegando a sexta de parar de trabalhar, hein, Tibum? Você tá é doido. Bom dia pra todo mundo das massas aí, os marceiros aí, os pedreiros, construção. Bom dia, Loura, bom dia, com muita alegria.
0: Amém, amanhã, querido.
1: Vai, Curitiba!
0: Eita! Educadora pegando bem!

0: Carmen Silva, é festa de aniversário. Educadora, educadora, pegando bem na sua manhã, 72. Deixa eu mandar um alô e um beijo pra minha amiga. Cadê minha amiga aqui, gente? Deixa eu ver, cadê o nome? Queria saber teu nome. Ela falou assim, ó, Cícia, se a criança insistir, uma boa baiana resolve. Ai, ai, ai, ui, ui, ui. Ó, deixa eu colocar esse recadinho do Vanderlei também. Você que tá ouvindo a educadora, muito cuidado ao passar na rua Hugo Fioco, tá bom? Cadê o recadinho do Vanderlei? Bota ali, tá? Você que tá passando ali, pela proximidade ali da rua Hugo Fioco, presta atenção no recadinho.
1: Cícero, bom dia.
0: Bom dia.
1: Cícero, a respeito de 7 animal que tá solto na rua Hugo Fioco. Tem 7 cavalos soltos na rua. Infelizmente, o proprietário, não sei o que, que arrumou, que deve ser um covarde, que tem um com a bicheira que tá parecendo um pneu no pescoço, com a corda amarrada. É claro, uma judiação, senhor. Se o senhor estiver ouvindo, eu tenho uma marmoraria aqui na avenida, tá? Eu tô denunciando o senhor na guarda. Que aquilo lá não tem o que fazer, não, hein? Vai pecado.
0: E detalhe, gente, são 7 cachorros soltos aí na avenida. Tá? Então, muito cuidado o trânsito. O animal não tem culpa. Tá? O animal também não tem culpa. Ele age pelo irracional que ele é, né? Ele não tem a noção.

0: Então a gente tem que reduzir velocidade, tomar o cuidado, os devidos cuidados. E claro, né, gente? Se você pega algo pra cuidar, que seja cachorro, que seja qualquer animal, né? Você tem que amar. E amar é cuidar. Então, tem que saber da sua responsabilidade também, tá? Então são 7 cavalos ali, soltos na rua Hugo Fioco. Devagar, prestando atenção, tá bom? Pela sua... a sua vida e, claro, também a vida dos animais, ok? 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
2: Bom dia, bom dia, bom dia, gente linda desse Brasil. Cissa de Paula, em ZYD 832, canal 272. Educadora, Batatais, São Paulo, vem. Manhã linda de quarta-feira, metadinha da semana, 12 de agosto e na melhor.

0: povo, bom dia, bom dia, bom dia! Amanheceu um lindo dia! O sol tá mar, o sol tá lindo, o sol tá incrível! E já chega chegando com aquele bom dia!
1: Bom dia!
0: O seu bom dia!
2: Bom dia!
0: O seu bom dia trazendo alegria na nossa manhã! Chega chegando que eu chego assim com você, ó!

Tais, que isso, que moda bruta! Educadora Pega Bem 723, pega bem falar de JL Tintas Automotivas. 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

0: 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Daqui a pouquinho eu tô de volta com babadinho.
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2: Hora de babado às 7h27 da manhã. Babadinho, babadinho pra você. Hoje tem, hein? Hoje tem eclipse solar total. Sério, gente?
1: Ai, caramba.
2: Exatamente. Hoje um eclipse solar vai escurecer o céu em partes do planeta nesta quarta-feira, né? O fenômeno acontece quando a Lua passa entre a Terra e o Sol e encobre completamente, tá, a estrela, para quem está aí numa região específica. Segundo a Administração Nacional Aeronáutica, NASA, a faixa da totalidade atravessa a Groenlândia, Islândia e Espanha. Outras regiões poderão acompanhar um eclipse parcial, quando apenas uma parte do Sol fica escondida. E hoje vai acontecer por volta aí do meio-dia 34, atingindo a sua totalidade a 1h58, chegando ao ponto máximo às 2h46 no horário de Brasília. Eu quero saber se vai dar pra gente ver esse eclipse solar. Eu quero saber, tô curiosa. Eu acho tão lindo, acho maravilhoso. Queria saber se vai dar pra nós ver aqui no Brasil. Vai ver pouco, a gente vai perceber bem pouco, mas vai acontecer esse eclipse lunar. 7h29, já vai com a sua câmera, não esquece não, já bota uma câmera, já vai no celular, porque é lindo registrar, né? Ai, fenômenos de papai, coisa mais linda que a natureza.
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2: Bom dia. Deixa eu desejar bom dia aqui pra Decimar de Itamuji. Chegou chegando, hein, Decimar? Se você manda um alô pra nós aqui na Lagoa Itamuji. E se puder, toca aí Juliano César pra nós. Uma ótima quarta-feira pra você também. Obrigada aí pelo seu carinho. E a Edna tá aqui, ó. E olha, tá participando também da nossa enquete. O que você tá achando aí da autoridade dos pais de hoje, né? Ah, a Edna me clareou e esqueci de falar, é verdade, ó. A Edna disse o seguinte: Cissa, pelas notícias, o menino não é autista. Não, não é autista, tá? Realmente não é. A Renata comentou, mas não, ele não é. E pelo acontecido, conversar não resolveu, né, Cissa? Mas a Havaianas resolvia. Eu nem vou falar o que que eu faria. É melhor abafa o caso, deixa quieto, passa a régua. No caso, uma Havaianas e uma tatuagem ia ficar bom, né? Ia ficar bom, né? Eita, Lelê! A Gigi também tá aqui, a Giovana falou: Cissa, hashtag me pa... Hã? Hashtag sou sua fã e agora ainda mais. Me passa seu telefone. Olha que linda! Quero atendimento particular. Meu Deus! Gigi, que linda! Um beijo. Obrigado. Me sentindo agora. Me sentindo agora, hein?

0: Guilherme Santiago, quem ama uma vez, não deixa de amar. Educadora pegando bem, 7h42, gente, tá muito gostoso. A nossa enquete de hoje tem muitas participações aqui, que delícia, eu fico muito feliz quando vocês participam, quando vocês interagem, né, da enquete, todo mundo aí mandando aí sua opinião sobre a situação. Vou colocar mais uma aqui pra gente fechar, tá bom? Que daqui a pouquinho a gente entra no Zap Hits.
1: Oi, ó, Cícia.
0: Oi. Ó,
1: enquanto a sua enquete de hoje, Vanderlei, aí, do menino aí, todo mundo errou. A mãe errou, a criança errou, o pessoal errou, que tava no voo. Devia ter tirado a mãe e a criança e deixado o voo seguir embora, hein?
0: Né?
1: O erro é da mãe, quem tem que pagar é a mãe.
0: Era mais certo,
1: não,
0: né?
1: Não os outros não, hein? Companhia aérea tem que entender a hora que tirar... Pega uma segurança e manda tirar do voo aí.
2: Ai, caramba!
1: Criança dessa precisa apanhar muito.
0: Vanderlei! Mas olha, gente, só pra fechar a nossa enquete, muita gente participando, muita gente falando, né? Hoje foi perguntado aí como é que tá a situação dos pais, né, hoje em dia, né? Então, os pais gostam de deixar a criança, vamos dizer o seguinte, entre aspas, a liberdade pra escolher. Na verdade, quando acontece isso... Tá? Quando os adultos deixam de ocupar o lugar de referência e colocam todas as decisões na mão da criança, ela pode experimentar uma liberdade que ela não tem estrutura emocional ainda para lidar com isso. Tá? Então a criança precisa ser o quê? Filho, filha, não chefe de família.

0: tá? Então é isso que precisa acontecer. Ela não tem que decidir, tá? É, com o tempo, ela vai aprender, com o tempo e com maturidade, isso na fase aí que tá entrando numa adolescência, ela vai aprender a fazer as escolhas dela dentro de limites de segurança, tá? E existe uma situação, uma questão ainda mais profunda. A criança precisa saber que existe alguém maior do que ela e capaz de sustentar esse não vou te dar, não vai fazer, entendeu? Porque quando ninguém coloca limites, a criança pode parecer livre, mas internamente ela vai sempre se sentir um adulto inseguro e abandonado. Então você acha que você está sendo o máximo aí? A criança dorme o que quer, faz o que quer, come o que quer, faz o que quer dentro da sua casa? Ela está se tornando um ser humano inseguro e abandonado, tá? Então o limite, diferente de que muitos pensam, o limite oferece contorno, tá? Tá? O limite, ele permite que essa criança tenha uma direção, educação, tá? E ela vai ouvir não, mas ela vai perceber que ela precisa esperar, ela precisa obedecer regras, ela vai descobrir que nem tudo acontece quando ela quer, do jeito que ela quer, entendeu? Os pais não têm que ser os melhores amigos dos filhos, eles precisam ser adultos suficientes para ocupar o lugar de pai. Pai não tem que ser amiguinho de filho, não. Pai tem que ser pai. Certo, gente? É uma enquete complicadinha, tá? Dentro de uma criação de um ser humano precisa de limites, regras e acolhimento. Tendo esses três, a psique do ser humano cresce assim, ó, muito bem. Vai muito bem. 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Segura aí que eu tô voltando com o Zap Hits.
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0: É pra você participar, votar e escolher a sua preferidinha. Duas opções aqui. Vota aí pelo Zapinho Educadora. 99986-1023. A primeirinha com Bruno e Marrone, A Raiva é Minha. E a segunda com Ana Castela, Minha Herança. Aí é com você. Qual delas?
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0: raiva é minha. Bruno e Marrone, essa é a nossa primeira indicação. Qual você gosta mais? Tá aí curtindo uma beiradinha da primeira indicação. E deixa eu ver a galerinha que tá votando. Decimar, você vai de segunda? Um abração pra você, querido. Obrigada aí pela sua participação. Maria Fernanda tá votando na segunda também. Beijão aí pra você. Quem mais? Sol! A Solange também tá aqui votando na segunda. Gente, a segunda já tá disparadinha assim? Beijo pra você também. Fala, Zé. Zé Carlos falou que gosta dessa música da Ana Castela, que ele viaja. É uma música linda, não é? A gente viaja em saudade dos avós da gente, né? Eita, coisa boa. Bom, segunda opção tá na frente. Eu quero saber de você. Qual delas é a sua preferida? Vai curtindo aquela beiradinha aí.
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0: quê? Essa é a minha herança. Gente, essa moda é linda demais, realmente, realmente. Vou falar igual o Zé Carlos, a gente viaja, né? Porque a gente tem tantas lembranças. Deixa eu ver a galerinha que tá votando aqui. Deixa eu ver. Oi, Lu! Bom dia, Lu! A Luciana tá por aqui, votando na opção 2. Um beijo pra você, linda. A Uriu também tá votando na 2, né? Olha aí, ó. Quando eu era criança, chegava visita na minha casa, ó. Lembrou de um detalhe, né? Dava só aquela olhadinha de lado pra gente, que ó, fica quieto, que aqui a prioridade é a visita agora. A gente fica só de lado ali, escutando a conversa, né? Verdade, Auro, você lembrou disso. Oi, Merrão.
1: Pensa que é uma moda bonita no
0: mundo,
1: né?
0: Pensa.
1: A gente não só viaja, não. A gente para no tempo.
0: Nossa.
1: Jesus Cristo, eu vou nessa moda linda aí, ó.
0: Eita, coisa linda. Eu tive o privilégio de ter minha infância na roça. Pelo amor de Deus. Passei um pouquinho a minha infância na roça, na casa da minha tia. Gente do céu, a gente lembra umas lembranças boas, umas coisas boas. Eita, coisa boa. Bom, gente, tá na hora de conferir, então, a grande campeã do Zap Hits. 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

0: maravilhosa. 8:01. 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
2: Bom dia, uma ótima quarta-feira pra você. Bora comigo? Cista de Paula, em ZYD 832, canal 272, Educadora. Dia da semana, 12 de agosto, 18 graus. Daqui a pouquinho, previsões pra você.

0: 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Bom, gente, 8h15, já tá na hora, né? Já tá na hora da gente conferir pra essa quarta-feira, metadinha da semana, o que os astros nos dizem, o que eles nos orientam. Bora conferir, então. E a gente começa com Áries, Touro e Gêmeos.
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3: Áries, 21 de março a 20 de abril.
0: Olá, bom dia pra você, ariano, ariana. Hoje você poderá mudar de ideia sobre um projeto, uma parceria ou até rumos da sua vida profissional. É isso aí, se não tá bom, tem que mudar. Assuntos do passado começam a encontrar solução também hoje. Reinvente sua rotina com mais prazer, com mais entusiasmo, dê vida aos seus projetos. Evite só agir por impulso. Tenha paciência e tenha certeza. Na certeza, você vai mais longe. O amor tá protegido. Cor pra hoje é o vermelho.
3: Touro. De 21 de abril a 20 de maio.
0: Olá, taurino, taurina. O dia tá favorável pra colocar a vida em ordem, tomar decisões sobre algumas coisas que você tá adiando, né? Questões familiares podem ser resolvidas numa conversa tranquila, tá? No trabalho, confie mais na sua experiência, no seu talento. Não tenha medo de mudar de estratégia, seja você. No amor, valorize a segurança e o carinho. São necessários. Cor pra hoje é o verde.
3: Gêmeos. 21 de maio a 20 de junho.
0: Olá, olá, bom dia, geminiano, geminiana. Sua comunicação está favorecida, então conversas hoje podem abrir portas importantes. Uma ideia antiga pode ganhar uma nova oportunidade, um novo espaço e, claro, um novo movimento na sua vida. Evite falar no calor do momento, tá? Porque no calor do momento a gente fala coisas e depois tem que cumprir. Presta atenção. Feliz demais, não faça promessas. Bravo demais, também não faça promessas. Então, escolha melhor suas palavras e dá uma segurada. No amor, uma aproximação pode trazer leveza e boas surpresas. A cor para hoje é o amarelo. Daqui a pouquinho tem previsões para Câncer, Leão e Virgem na sua educadora.
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6: O Brasil registrou pelo terceiro ano consecutivo recorde de investimentos em saneamento base. Em 2024, foram cerca de 29,1 bilhões de reais, alta de 9% em relação ao ano anterior. Apesar do avanço, a universalização ainda está distante. Dos 5.571 municípios brasileiros, 780 já universalizaram o abastecimento de água e apenas 321 a coleta e o tratamento de esgoto. Em 2024, somente 51,8% do esgoto gerado no país foi tratado. O marco legal do saneamento prevê ampliar o acesso à água potável e à coleta de esgoto para índices próximos de 100% até 2033.
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7: 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E a hora certa.
8: 8h21. Bom dia, bom dia.
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8: A galerinha de bom dia. A galerinha na animação passando aqui para desejar esse bom dia gostoso. Deixa eu mandar um alô pro William, que passou aqui pedindo aí. Pedindo aí, Barões da Pisadinha, e desejando um bom dia pra gente, bora caprichar. Quem mais aqui tá mandando um alôzinho pra gente? Bom dia, Alessandra. Bom dia pra você. Hugo, Gustavo. Ótima quarta-feira, obrigada sempre pelo seu carinho, tá bom? Aparecida, beijo também, minha linda. E ela tá curtindo Educadora sempre, sempre, sempre, esperando aí o seu signo. Daqui a pouquinho tem Educadora.

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2: E essa tem tudo a ver com a minha Bahia.

0: 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Educadora pegando bem, 8h28. 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Segue aí nas redes sociais, tá? No Instagram, pra você conferir resultados de sucesso. 8h29, é hora de você conferir seu signo. Câncer, Leão e Virgem.
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3: Câncer. 21 de junho a 21 de julho.
0: Oi, Câncer. Bom dia. Hoje o coração pede mais acolhimento, mais calma, mas ao contrário também, viu? Também pede coragem para deixar algumas situações que tá aí, ó, te desgastando para trás. Assuntos de família podem avançar quando você parar de carregar as pessoas nas costas. Isso pode se resolver. E também melhorar até a sua saúde, a sua... Isso aí, ó, o seu tempo e tudo mais. O amor pede reciprocidade e proteção emocional. Pensa nisso. Cor pra hoje é o branco.
3: Leão. 22 de julho a 22 de agosto.
0: Olá, Leonino, Leonina. Você está bem confiante pra assumir ainda mais o protagonismo de uma situação. Um projeto pode tomar um rumo diferente do planejado, mas calma, muita calma nessa hora, deixa acontecer naturalmente. Evite disputas, tá? É legal. É, evite também disputas de ego na relação, não fica legal. No amor, permita-se, deixa o outro fazer do jeito dele, da forma dele. Permita-se receber, tá? E cor pra hoje é o dourado.
3: Virgem. De 23 de agosto a 22 de setembro.
0: Virginiano, hoje essa quarta-feira vai ser excelente para organizar planos, documentos, algumas finanças, pôr em ordem a casa. Nem tudo precisa sair perfeito para ser certo. Relaxa um pouquinho desse controle, permita que a vida também te surpreenda. No amor, alguns gestos terão grandes significados. Hoje a cor é o azul claro. Daqui a pouquinho você confere Libra, Escorpião e Sagitário na sua educadora.
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0: nessa manhã. E deixa eu ver quem tá comigo aqui. Deixa eu ver quem tá comigo. Mandando alô, mandando beijo. Eliana Fleming, beijo pra você. Pra Roseli da Casinha, que tá sempre aqui com a gente também. O Renato, bom dia, bom dia, bom dia. Caprichadinho pra vocês, seus lindos. Carmen Silva, oi lindona. Uma quarta-feira maravilhosa pra você. Pra Nair também. Beijo, obrigada pelo seu carinho, viu, sua linda? Obrigada mesmo. Ela falou, se ser educadora, pegam bem. Adoro. Danilo, oi. Bom dia, tá tudo bem aí, meu amigo?
1: Cícero, bom dia, bom Danilo. Dia. Bom dia, todo mundo educadora. Manda um abraço pra nós aqui na chácara, aqui tá começando mais um dia, graças a Deus.
0: Ei, coisa boa.
1: Educadora, pega bem.
0: Abraço aí pra vocês na chácara. Vamos que a gente vai embalando vocês, hein?

0: Amei te ver. Tiago York, menos é mais. Educadora, educadora, educadora, educadora, pegando bem. Deixa eu mandar um beijo pra Ju. A Juliana Saqueto tá passando aqui pra desejar o seu bom dia pra gente. Bom dia, Ju. E bom dia pra você, tá? Quem tá esperando o seu signo. Agora, 8h42, é hora de conferir Libra, Escorpião e Sagitário.
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3: Libra, 23 de setembro a 22 de outubro.
0: Olá, Libriano, Libriana. Hoje você poderá permitir e perceber que algumas relações precisam de novos acordos, novos limites, tá? Uma conversa sincera, equilibrada vai colocar a pessoa no lugar dela e resolver também mal entendidos. No trabalho, evite agradar demais, pense também nas suas necessidades, tá bom? O importante é equilíbrio. O amor tá precisando de mais diálogo, de mais leveza, sem tanta cobrança, só vem, Libriano, curtindo o momento. Cor pra hoje é o rosa.
3: Escorpião, de 23 de outubro a 21 de novembro.
0: Olá, bom dia, Escorpião. Um assunto que estava guardado, sabe? Você guardou no coração as 7 chaves, estava aí te magoando, incomodando. É hora de colocar pra fora. Apareceu o momento e vai aparecer o momento, tá? Você terá força pra encerrar algumas situações e trazer mais consciência pra você, tá? Evite confrontos desnecessários, tem gente que não vai entender. Então deixa pra lá, né? Para de gastar energia com quem não vai querer entender, não quer entender. Nem toda batalha merece o seu desgaste. No amor, a intensidade aumenta e tá muito bom. Cor pra hoje é o vinho.
3: Sagitário, de 22 de novembro a 21 de dezembro.
0: Bom dia, sagitariano, sagitariana. Hoje essa quarta-feira favorece mudanças, viagens, alguns projetos novos. É importante que você faça planos pro futuro. Uma oportunidade também pode surgir justamente quando você estiver disposto a pensar diferente. Pensa nisso.

0: tá? Não permita que o medo de errar te impeça de seguir em movimento. No amor, a alegria, a espontaneidade vai brilhar nessa relação que combina com você também, né? Cor para hoje é o laranja. Já já você confere Capricórnio, Aquário e Peixes.
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0: 8h49. Te mandar beijo aqui. Te mandar beijo pra Patrícia Paula aqui. Beijo, linda. Tá na hora de você conferir agora previsões pra Capricórnio, Aquário e Peixes. Vem comigo.
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3: Capricórnio. De 22 de dezembro a 20 de janeiro.
0: Olá, capricorniano, capricorniana. Hoje é dia de rever uma decisão que tá te incomodando, tá? E perceber também que existe um outro caminho mais interessante para alcançar os seus objetivos. Se tá difícil, se não tá legal, você tem certeza que esse caminho é o melhor? Bom, questões familiares tendem a se resolver com mais maturidade, tá bom? No amor, permita-se ser cuidado, demonstre o que sente e também diálogo é sempre bom na relação. Tudo melhora, tudo flui melhor com o diálogo. A cor pra hoje é o marrom.
3: Aquário. De 21 de janeiro a 19 de fevereiro.
0: Aquariana, aquariana, hoje você poderá enxergar uma situação por outro ângulo e descobrir uma solução que antes parecia assim ser tão difícil, tão complicada. Hoje um projeto, uma parceria ou uma decisão pode ganhar novos rumos. Assuntos familiares tendem a fluir melhor quando você escuta mais e evita cobranças. No amor, novidade chegando, olha só, renovação dessa relação com carinho e com bastante, com bastante carinho, com bastante cumplicidade. Só dá uma segurada nesses ciúmes, tá? Cor pra hoje é o preto.
3: Peixes. De 20 de fevereiro a 20 de março.
0: Olá, peixes. Bom dia, bom dia. Bom, o dia favorece a intuição, a sensibilidade e a resolução de assuntos que estão pendentes, que precisam resolver, né? Não tenha medo de mudar de direção. Não tenha medo de as pessoas te acharem chato. Postura. Se coloque aí, postura, limite-se à necessidade, tá? É, hoje, o seu coração precisa de um caminho melhor. Pensa nisso. Evite absorver tudo. Preserve sua energia. No amor, há carinho, há romantismo, há cumplicidade. Tá tudo em alta, que maravilha, hein? E a cor pra hoje é o lilás. Amanhã tem mais previsões aqui na sua educadora. Mais previsões com a educadora, com certeza. Amanhã tem mais, amanhã é quinta-feira. Lembrando que uma orientação pra você, mas quem faz o dia bonito e diferente realmente é você.
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0: 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Tá de volta com a gente amanhã, viu? E a Simone aqui desejando um bom dia. Obrigada, obrigada. Gente, gente, gente. Simone, beijo. Bom, gente, tô indo, né? Valeu demais sua companhia, sua alegria, sua presença. Valeu demais esse clima gostoso. Amanhã eu tô aqui às 5 da manhã pra te acordar, né? Porque vou acordar sozinha, não. Vou acordar todo mundo amanhã às 5 da manhã, né, gente? 5 da manhã. E é claro que eu vou deixar vocês em boa companhia. Titi, bem-vindo por aí, com a sua frequência educadora. Um beijão. Até amanhã, a gente se fala, hein? Fica com Deus. Tchau, tchau.
4: Sabe, Titi, imperador.

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6: E os motores turbo modernos evoluíram muito, mas ainda existe um cuidado importante. Depois de uma viagem longa ou de um trecho em que o motor trabalhou com mais intensidade, o turbo está girando em altas rotações e com temperatura elevada. Em alguns modelos atuais, o próprio sistema de lubrificação e arrefecimento foi projetado para lidar com isso. Mas uma condução mais tranquila nos últimos minutos da viagem ajuda a reduzir a temperatura de forma natural. Portanto, evite exigir muito do carro imediatamente antes de estacionar. Isso contribui para a longevidade do conjunto, principalmente em carros turbinados.
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5: Bom dia pra você, Luca Lover. Tudo certo aí na sua quarta-feira? Hoje, 12 de agosto, temperatura 22 graus. Thiago Rodrigues, o Titi, tá chegando pra continuar aqui. Ah, junto com você, o melhor ouvinte do Brasil, sempre na rádio que pega bem. 832. Só vem.
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1: 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Você não

0: história, mas eu acho que muita gente vai. A nossa ouvinte tá contando pra gente aqui que há mais de um ano, a vizinha dela, ela se separou do marido e ficou morando sozinha. No começo, a nossa ouvinte ficou com pena dela, tava ali morando sozinha e acabou ajudando ela, sabe? É, ajudando ela, ficou com dó. A vizinha pegou o costume de bater na porta todo dia quase. E sempre pedindo alguma coisa. Amiga, tem um pó de café? Me arruma um tiquinho de açúcar aí. Nossa, faltou um ovo pra receita. Você tem aí? É arroz, farinha, fermento, leite. A lista não acaba. E o pior, a abençoada não quer saber de procurar trabalho. Não quer nada, não quer nada. Fica em casa lá e faltou alguma coisa, ela bate na porta dessa nossa ouvinte. A nossa ouvinte não sabe mais o que fazer pra cortar essa folga, né? Sem criar uma confusão com a vizinha. Que no fundo, até que é gente boa, viu gente? Pelo que ela me contou aqui. Mas tá abusando demais da boa vontade. E agora a pergunta que não quer calar. Você aí do outro lado, já passou por alguma coisa parecida? O que você fez pra se livrar desse encosto de vizinho pedindo o tempo todo? Hã? Ai, meu Deus do céu. Mas assim, sem perder a razão, o que você fez? Você brigou? O que você arrumou? Manda aí sua mensagem de áudio no nosso WhatsApp 99986-1023. Como é que a nossa ouvinte resolve essa situação? Ah, queremos o seu palpite por aqui. Ela tá assim numa saia justa porque ela gosta da vizinha. Mas a vizinha que não tem desconfiômetro, é o tempo todo batendo no portão pedindo as coisas. Também não quer saber de arrumar um emprego, de trabalhar pra comprar as coisas dela, né? É, bem dó. Já aconteceu isso com você? E se aconteceu, o que você fez pra se livrar dessa vizinha, pidona?
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0: Tem um jeitinho de falar, será? Você já botou pra correr. Fala, fia, aqui não é mercado não, bem. Tchau.

0: 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Nosso palpitando educadora, a nossa ouvinte conta que há mais de um ano a vizinha dela se separou do marido e ficou morando sozinha. Até aí tudo bem, né? O problema é que a vizinha pegou o costume de todo santo dia bater no portão da nossa ouvinte e pedir alguma coisa. No começo, a nossa ouvinte ficou com pena dela. Agora, todo santo dia é o seguinte: amiga, tem pó de café? Amiga, me arruma um pouquinho de açúcar? Nossa, faltou ovo pra receita. Você tem aí? Aí é arroz, farinha, fermento, leite. A lista nunca acaba. Ela contou isso pra gente. O pior, a abençoada não quer saber de procurar um emprego. É, pra comprar o dela, né? Ela bate na vizinha, na porta da nossa ouvinte. A nossa ouvinte não sabe mais o que fazer pra cortar essa folga sem criar confusão com a vizinha, que no fundo até que é gente boa, mas assim, tá abusando demais, né, gente? E agora, a pergunta que não quer calar: você aí do outro lado já passou por algo parecido? O que você fez pra se livrar desse encosto aí de vizinho que fica pedindo o tempo todo e sem perder a razão? Como que você saiu numa boa dessa, hein? Manda aí sua mensagem de áudio no 99986-1023 e eu quero saber, né? Como é que a nossa vizinha vai resolver essa situação? Ela falou: Tiago, eu já não aguento mais. Eu não ligo de ajudar, sabe, Tiago? Mas é toda hora. Fala, Vanderlei. Ô, Tiago, de boas intenções, o inferno tá cheio, viu, Tiago? Fala pra sua vizinha trabalhar. Valeu, Vanderlei. A Cristina, oi, Cris.
1: Oi, bom dia. Bom dia, Tiago. Deus abençoe seu dia.
0: Tudo bem? Você também, querida.
1: Tiago, hoje é meu aniversário. Manda uma música. Que legal, pra mim, tá bom?
0: Cris. Parabéns,
1: se puder uma
0: linda.
1: Do Guilherme, aceito, vou ficar feliz.
0: Ah,
1: tá bom?
0: Claro,
1: sábado
0: querida.
1: Você vem aqui em casa comer bolo.
0: Obrigado,
1: um abraço, te amo. 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
0: Obrigado pelo convite, tia Cris. Ó, felicidades, tá? Pra você, muitos anos de vida, tá? Muitas bênçãos aí, que Deus ilumine seu caminho sempre. Você é uma pessoa muito querida, você sabe disso, né? Uma pessoa muito especial. Tamo junto, tia Cris. Palmas pra tia Cris aí, produção. É, o dia é todo dela hoje. Valeu, tia Cris. Forte abraço, um beijo pra você. Quem mais, hein? Passou por aqui a Daniela. Oi, Dani, tudo bem? Ô, Tiago, que vizinha folgada, hein? Fala pra ela arrumar um emprego. É, e sair fora. É, ué. Aí arruma um emprego, já era. Que ela sai fora. Mas assim, se fosse comigo, eu já ia falar na cara já. É, já ia botar aí pra correr já, porque assim, vizinho folgado, ninguém merece. Ninguém merece. Quem mais passou por aqui? João Vitor. Fala, Tiagão. Ó, já sofri com isso, hein? Aqui em casa, eu tinha uma vizinha que era toda hora pedindo as coisas, até que eu cheguei um dia e falei pra ela, ó, não tenho não. Achou que virou o quê? Que loja? Já foi direto, hein? Meu Deus do céu. Já foi direto ao ponto, hein? Hã? Valeu, valeu, querido. Forte abraço. Vanderlei mandou mais um áudio aí. Põe ele no ar. Põe aí, Vanderlei. Oi, Vanderlei.
2: Ô, Thiago.
0: Oi.
2: Carma, que a coisa ainda vai ficar pior. Um dia vai chegar e pedir o vizinho, o marido emprestado.
0: Ô, louco, rapaz do céu. Você me empresta? Tem como você me emprestar o seu marido só um pouquinho?
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0: É só um pouquinho pra ele apertar o cano que tá vazando água. Ai.
6: Ousadinho.

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4: Bom dia pra você, faltando 22 minutos, não, faltando 12 minutos para as 10 horas. Daqui a pouco vou passar no WhatsApp que a galera tá metendo a colher no palpitando de hoje. Esse negócio de vizinho folgado é complicado, hein, pra lidar com isso, né? É verdade. Esse negócio de vizinho folgado, nosso ouvinte tá contando pra gente aqui que há mais de um ano a vizinha dela acabou se separando do marido e ficou morando sozinha. O problema é que a vizinha pegou o costume de todo santo dia bater no portão da casa dessa nossa ouvinte para pedir alguma coisa. No começo, a vizinha, a nossa ouvinte contou que ficou com pena da vizinha, mas todo santo dia é aquele lance. Amiga, se tem pó de café, tem um pouquinho de açúcar, faltou um ovo na receita, faltou fermento, faltou farinha, toda hora batendo lá. E o pior, a abençoada não quer saber de procurar emprego. Nossa ouvinte contou isso também. E o que tá acontecendo com a ouvinte? Ela não sabe mais o que fazer para cortar essa folgada sem criar confusão. Pois a vizinha é até gente boa, mas fica toda hora batendo no portão e pedindo as coisas. E agora a pergunta que não quer calar. Você aí, que tá me ouvindo, você já passou por alguma coisa parecida? Se você passou, o que você fez para se livrar dessa vizinha ou vizinho pidão, sem perder a razão? Assim, você sair numa boa. Manda aí sua mensagem de voz, 99986-1023, que eu quero muito saber como é que você fez, e essa nossa ouvinte também tá querendo saber, como você fez para se livrar dessa situação, assim, numa boa, sem perder a amizade, tá, gente? O que você falou? Acabou, não tenho mais. Aquela coisa foi cortando aos poucos. Eu não sei o que eu ia fazer, não. Eu não ia atender.

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2: Ah, por falta de aviso não foi, né? Agora quer voltar? Não mete essa. Eu bem que te falei, por favor, não.

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4: O governo brasileiro avalia como positiva a sinalização dos Estados Unidos para discutir na Organização Mundial do Comércio as tarifas impostas a produtos do Brasil. No entanto, a equipe do presidente Lula não acredita em uma negociação para mudar o tarifaço no curto prazo. O governo americano aplicou tarifas de 25% por supostas práticas desleais de comércio e depois acrescentou mais 12,5% sobre produtos brasileiros. Segundo a avaliação do Planalto, as negociações podem avançar somente depois das eleições presidenciais brasileiras. Enquanto isso, Lula busca uma nova conversa com o presidente americano Donald Trump para tratar do impasse comercial.
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5: Bom dia, 10 horas e 12 minutos. 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
0: 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Oba, oba! Bom dia pra você, uma excelente quarta-feira, hoje 12 de agosto, a temperatura 28 graus. Tiagão Rodrigues tá por aqui, feliz da vida, comunicando junto com você, né? O melhor ouvinte, com certeza. 102,3. 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
3: Bom dia, faltando 5 minutos para as 11 horas. Agora, junto com o Alto Posto Irmãos Ribeiro e Machados Multimarcas, vamos falar de futebol?
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3: E um time brasileiro

0: fez a sua estreia ontem nas oitavas de final da Copa Libertadores. O Fluminense recebeu o Independiente Rivadavia, da Argentina, e não saiu do quê? Do 0-0, sério? No jogo de volta, semana que vem, novo empate levará a decisão da vaga para as quartas de final, para os pênaltis. E mais três times brasileiros entram em campo hoje. O Palmeiras enfrenta o Cerro Porteño do Paraguai no Nubank Park às 19 horas, enquanto Cruzeiro e Flamengo fazem um duelo entre compatriotas, um pouco mais tarde, né? Às 21 horas e 30 minutos, vai acontecer lá no Mineirão. Já na Copa Sul-Americana, o São Paulo, fora de casa, encarou e ficou no empate em 1-1 com o Bolívar. Semana que vem, novo empate levará a decisão da vaga para as quartas, também para os pênaltis. E hoje, o Bragantino recebe o Atlético Mineiro às 19 horas. Falando um pouquinho mais de futebol, o presidente do Corinthians decidiu não assinar a renovação contratual de Memphis Depay. Com isso, o atacante holandês não jogará mais pelo clube. Esse foi o Educadora nos Esportes, junto com o Alto Posto Irmãos Ribeiro. 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
3: 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Ai, o vizinho folgado, a vizinha folgada. Você tem aí um do seu lado? A nossa ouvinte tá contando pra gente que há mais de um ano a vizinha dela se separou do marido e ficou morando sozinha. Até aí tudo bem. O problema é que a vizinha pegou o costume de todo santo dia bater no portão da casa dela e pedir alguma coisinha. No começo, a nossa ouvinte ficou com pena, mas depois virou folga, né? Todo dia bate no portão, amiga, tem pó de café? Você me arruma aí um pouquinho de açúcar? Tem ovo pra receita aqui do meu bolo que faltou? Você tem arroz, farinha, fermento, leite? A lista é bem longa, tá, gente? E o pior, a abençoada não quer saber de procurar emprego, não quer saber de nada. A nossa ouvinte não sabe mais o que fazer pra cortar essa folgada e sem criar confusão. Pois a vizinha até que é gente boa, só que fica pedindo tudo toda hora. E agora a pergunta que não quer calar. Você aí, que tá me ouvindo, já passou por alguma coisa parecida? E o que você fez pra se livrar dessa vizinha ou vizinho pidão sem perder a razão? Manda aí seu áudio do 99986-1023, que eu tô curioso pra saber aqui o que você fez, hein?
4: Bom dia,
3: Clube. Fala, meu amigo! Você tá bom, bolão?
4: Tudo certo?
3: Bom demais, velho!
4: Tá pedindo aquela sonha de todo casal, Marcos e Belucci, que ia tá mandando pra minha esposa, tá lá em casa.
3: Valeu, querido!
4: Na publicação de novo.
3: Valeu, tamo junto, meu irmão. Forte abraço.
4: Eu vou demorar um pouco pra essa música.
3: É.
4: Aí na hora que eu voltar, eu peço pra vocês pôr ela. Se vocês puderem pôr ela, eu agradeço.
3: Vamos
4: vou
3: colocar aqui, ó.
4: Vou tá fazendo um abastecimento aqui agora. Na hora que eu acabar de aparecer, eu vou avisar vocês. Aí se vocês puderem pôr ela, eu agradeço. Pra
3: pode.
4: Mim, tá nela também.
3: Pode deixar, meu filho.
4: Escutar agora.
3: Pode deixar. Tá na usina trabalhando a gente. Forte abraço, pessoal que tá nas usinas aí. Sempre curtindo a nossa programação. É o Paulo. Valeu, Paulão. Quem mais passou por aqui? A Sueli Fidelis, motorista de aplicativo. Obrigado pela carona, Su. Tamo junto.
5: Oi, Titi.
3: Oi.
5: Tudo, bem?
3: Tudo
5: Titi,
3: ótimo, querida.
5: Moça, dá uma cortada, porque eu vivi isso também.
3: Sério?
5: Até que eu não cortei, ela não sossegou, entendeu? Hoje eu nem converso com ela mais e faço questão de não passar perto e nem conversar. Porque gente assim é folgada. Gente assim gosta de andar no cangote dos outros.
3: É verdade,
5: tá bom?
3: É verdade.
5: Beijo. Mesmo que perca amizade, não esquenta a cabeça, não. Porque aí você vê que a amizade realmente é só interesse.
3: Era interesse, na verdade, né, Su? Quem mais passou por aqui foi o meu amigo Paulão, lá de Serrana. Alô, Paulão, forte abraço pra você, meu irmão. Você tá bom? Tava sumido?
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3: Alô, aí,
6: meu querido amigo locutor Thiago Rodrigues, ô Titi. Tudo bem por aí?
3: Tudo ótimo, por aqui tudo certo.
6: Tudo aquele morro, passa boi, passa boiada. Também passa o Paulão com seu rádio ligado.
3: Aê.
6: 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Tô na Educadora, tô feliz. Rádio Educadora FM 102.3, aqui pega bem.
3: Esse é o nosso querido Paulão, lá de Serrana, curtindo a gente. Valeu, Paulão, forte abraço. Alô, Guilherme, fala, Gui, você tá bom?
7: No caso de hoje aí, ó. Tem que estar analisando certinho, né? A situação que a pessoa vive. Mas, lógico, a gente tem que ter o discernimento de entender quando é necessidade e quando é folga, né?
3: Sim.
7: Porque exatamente. A gente nunca sabe o dia de amanhã, né? Então a gente tem que plantar também na vida do outro, que amanhã a gente pode estar precisando também. Mas tem que ter o discernimento. A gente não vai tirar da nossa boca para colocar na boca do outro, se a gente também não tem, né?
3: Exatamente, exatamente.

0: aconteceu com você? Você tem aí uma vizinha pidona, um vizinho pidão? Hã? Conta aí pra gente. O que você fez pra sair dessa situação, mas sem causar confusão? Porque ela me contou aqui que a vizinha é gente boa, só que é o tempo todo batendo no portão e pedindo as coisas.
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0: Sei lá, eu ia chegar a conversar com ela, falar: vem cá, vizinha, tá tudo bem? O que você tá precisando? Ah, é o ovo? Você tá fazendo bolo? Farinha? É o fubá? Só que você vai trazer metade desse bolo pra mim, tá? Ó, a gente pode tomar café? Vem cá, sei lá, bater um papo, conversar. É, mas assim, se eu perceber que tá afogando, aí eu falo: olha, hoje eu não tenho. Ah, você sabia que a empresa tal tá contratando, vizinha? Vai lá, leva o currículo.

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2: Bom dia pra você, faltando 29 minutos pro meio-dia.
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2: Está no ar o Fique Sabendo, direto da nossa redação, trazendo as últimas informações para você, sempre junto com a JCM Informática. E os 5 jovens influencers envolvidos na gravação de uma pegadinha em uma unidade de pronto atendimento na cidade de Franca, para postar nas redes sociais, prestaram depoimento ontem à Polícia Civil e pediram desculpas pela falsa emergência. Na última quarta-feira, Kaique e mais 4 jovens chegaram até a unidade do Jardim Aeroporto, sendo que uma das jovens era carregada no colo. Os demais disseram que ela estava passando mal e precisava de atendimento. A equipe de enfermagem começou o protocolo e colocou a suposta paciente em uma maca. Enquanto o atendimento era feito, uma acompanhante foi orientada a fazer o cadastro na recepção. Segundo a Secretaria Municipal de Saúde, foi nesse momento que ela disse aos funcionários que não seria necessário abrir uma ficha porque tudo fazia parte de uma gravação. Ainda de acordo com a prefeitura, a pessoa que havia sido levada como paciente começou a rir e confirmou que não estava passando mal. Depois de ter sido advertido, né, pelos profissionais de saúde, o grupo deixou a UPA antes que outras medidas fossem tomadas no local. Isso, nossa gente, é inacreditável, né? Segundo Kaique Guilherme, a ideia dos influenciadores era gravar um vídeo para conscientizar os seguidores sobre problemas de saúde relacionados à ansiedade. Este foi o Fique Sabendo, que está de volta amanhã, direto da nossa redação, trazendo as últimas informações para você, sempre junto com a JCM Informática.
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2: 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Oba, oba! Você tá bem? Tá tudo certo com você? Como tá sendo aí a sua quarta-feira? Hoje, 12 de agosto, e a temperatura subiu mais um pouco, tá na casa dos 28 graus, tá quente, hein? Fala sério, Thiago Rodrigues tá por aqui com você.

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Com certeza. Segue o nosso Frequência Educadora, nosso palpitando educadora de hoje. Tá falando sobre a vizinha folgada que bate no portão toda hora pra pedir açúcar, farinha, café. Nosso ouvinte não aguenta mais. Você já passou por isso? E o que você fez pra cortar o mal?

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2: O Banco Central informou que ainda existem 5,12 bilhões de reais em valores esquecidos nas instituições financeiras. Desse total, 3,77 bilhões pertencem a 22,66 milhões de pessoas físicas. Outros 1,36 bilhão de reais são de 2,1 milhões de empresas. O sistema permite consultar recursos deixados em bancos, consórcios e outras instituições, inclusive em nome de pessoas falecidas. Para evitar golpes, o Banco Central alerta que a consulta deve ser feita exclusivamente pelo sistema oficial de valores a receber. Para solicitar a devolução diretamente pelo sistema, é necessário informar uma chave Pix.
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10: De volta, bom dia para você, pessoal que tá nas usinas, ouvindo a gente, nas chácaras, nos sítios, nas fazendas. Valeu, tamo junto, viu? Obrigado aí pela participação, pela companhia. Essa pega muito bem. Alô, Flavinha, tá curtindo a gente lá em Ribeirão Preto. Mandou aquele alô, desejou uma excelente quarta-feira para você também, viu, minha querida? Nosso palpitando educadora, nosso ouvinte, conta que há mais de um ano a vizinha dela acabou se separando do marido e ficou morando sozinha. Até aí tudo certo, né? O problema é que a vizinha pegou o costume de todo santo dia bater na porta da casa da nossa ouvinte e pedir algumas coisinhas. No começo, a nossa ouvinte ficou com pena. Mas aí é todo santo dia, amiga, você tem pó de café, você me arruma um pouquinho de açúcar, um ovo para fazer a receita aqui do bolo que acabou, arroz, farinha, fermento, leite, a lista é bem vasta.

0: gaveta bem grande. E o pior, a abençoada não quer saber de procurar emprego, sempre fala que não tá, assim, tendo condições, não quer saber de nada e fica ali pedindo sempre uma coisinha ou outra. A nossa ouvinte não sabe mais o que fazer para cortar essa folgadinha sem criar uma confusão, né? Pois a vizinha é até gente boa, segundo a nossa ouvinte falou. Ela é muito legal, Thiago. E eu não quero ficar assim brigada com ela. Só que eu quero cortar isso aí, porque eu não aguento mais, ué. Daqui a pouco eu tenho que fazer duas compras aqui em casa. Uma pra mim e uma pra ela. E agora é a pergunta que não quer calar. Você aí, já passou por alguma coisa parecida, assim? E o que você fez pra se livrar da vizinha ou do vizinho pidão sem perder a razão, sem ter briga? Manda aí sua mensagem no nosso WhatsApp 99986-1023. Eu nem sei o que eu ia fazer. Pelo amor de Deus, é cada uma, hein? Cada uma. Gilson, fala, Tiagão. Ó, é só falar que não tem mais. Que acabou. Falou, ó, infelizmente eu não tenho. Fazer o quê? Não vou ter pra te emprestar aí, não, né? Não vou ter pra te emprestar. E pronto, e vida que segue. É, às vezes pode dar certo e às vezes não, né? Quem mais passou por aqui é a Juliana. Oi, Ju. Boa quarta-feira pra você. Ô, Thiago, eu já passei por isso e aí eu falei que eu não tinha mais. Aí o meu marido pegava e ficava levando as coisas também pra vizinha aqui. Eu conversei com ele, tudo, porque eu falei, olha, se a gente continuar dando as coisas, ela não vai buscar emprego, não vai querer saber de nada, né? Porque ela sabe onde encontrar. E é diferente, né, gente, de ajudar quando a pessoa tá passando por uma necessidade. Agora, o que não pode acontecer é isso se tornar uma rotina, né? Até a pessoa conseguir se estabilizar, arrumar um emprego, ok, tudo bem de ajudar. Mas depois passou um ano mais ou menos ali, você tá ainda na mesma coisa, aí já virou comodidade. Eu não sei se eu tô errado, me corrijam, por favor. Simone, ô Thiago, eu já tinha cortado o mal pela raiz, tô nem aí se ela achar ruim comigo. Eu falo, não, bem, aqui não virou feirinha, não. Aqui não virou feirinha, não. Já pega suas coisinhas, né, e vai pra lá. Borró, fala, Borrozinho, e aí?
1: Garimpo, chegou, feliz quarta-feira, Thiagão.
0: Você também, querido.
1: Thiagão, oi. Minha opinião, aí eu peguei, comprei uma cesta básica, dei pra ela, né?
0: Você deu uma cesta
1: básica. Aí parou, dois meses parou, mas depois acabou, voltou, né? Thiagão, sorte pra dar roupa nova. Manda esse modão aí pra minha namorada Daniela, Valéria Bombonato, Josimar lá, Barraco, tá aí, do Márcio Pouso Ribeiro.
0: Valeu!
1: Tá todo aqui do garoto, tá curtindo o Thiagão na educadora. Educadora, pega 10. E hoje pode comer aquela costela bem gorda. Ô,
0: costelinha. É bom, hein? Thiagão. É bom, me chama que eu vou, hein? É, você ajudar a pessoa daquele tempo ali, daquele momento de dificuldade, é legal. Faz bem até pra gente ajudar o próximo, não é verdade? Mas tem gente, você dá a mão e quer o pé. Aí faz mais de um ano que você tá ajudando ali o tempo todo e a pessoa não faz nada pra sair daquela situação. Ela tá ali, né, acomodada. É porque você tá ajudando o tempo todo, né? Pediu pó de café, você dá. Pediu açúcar, você dá. Pediu ali o leite, pera aí que eu vou te arrumar. E isso, a coisa vai se estendendo. Aí, sabe o que eu ia falar pra essa nossa ouvinte? Chega da vizinha e fala, você já foi atrás de algum emprego? Ah, eu tô sabendo de tal lugar que tá precisando lá. Sabe, dá uns toques assim. Porque a nossa ouvinte falou que a vizinha não quer saber de trabalhar. Que ela não quer saber. Desde quando ela foi morar sozinha, ela fica ali e ela pede tudo que precisa pra dentro de casa, ela pede. Ela me contou também que até sabão. Falou, eu tô precisando de um sabão aí, você não me arruma um pouquinho? E lembrando, gente, eu não sou contra ajudar as pessoas. Eu, pelo contrário, tem que ajudar mesmo, né? É um pelo outro nessa vida. Só que a gente também tem que ter aquela coisa. De repente a pessoa começou a folgar, aí você fala, ah, pelo amor de Deus, aí não dá, né? Já aconteceu com você? Manda aí seu áudio 99986-1023 e me conta como que você fez pra se livrar dessa situação sem perder a razão, sem perder a amizade, né? Conta aí.
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Vitor contando a história dessa ouvinte que tá sofrendo com a vizinha folgadinha que fica o tempo todo pedindo as coisas pra ela. Ai, meu Deus do céu. Thiago, eu não aguento mais. Minha vizinha ficou solteira, começou a morar sozinha. Desde então, ela não para mais de bater no portão aqui na minha casa. Todo santo dia. Amiga, tem pó de café, tem um pouquinho de açúcar, tem arroz, tem farinha, tem fermento. A lista é bem grande, tá? Não acaba, não. Pior, a abençoada não quer saber de procurar emprego de jeito nenhum. E aí, o que tá acontecendo? A nossa ouvinte não aguenta mais e não sabe como cortar a vizinha folgadinha sem criar confusão. Pois a vizinha é até gente boa, ela me contou aqui. Ela falou, é legal,

0: Uma coisa parecida? O que que você fez para se livrar da vizinha ou do vizinho pidão sem perder a razão, sem perder a amizade? Conta aí, a Gisele hoje. Bom dia para você, Thiago. Não tem jeito, tem que chegar e falar, dá um toque. Se ela não falar nada, a vizinha vai continuar pedindo as coisas e isso nunca vai terminar. É verdade, o Fabiano, fala Fabiano. Tiagão, ó, fala pra ela cortar aí o mal pela raiz, já chega e fala, ó, acabou. Tem mais nada aqui em casa, eu também tô sem nada aqui em casa. Pronto, aí já corta o mal pela raiz e se a vizinha achar ruim, paciência, né? Paciência. É aquilo que eu falo, gente, ajudar os outros é legal, faz bem pra gente, só que assim... Se você, se a pessoa não tem interesse também de procurar um trabalho, não quer saber de nada, aí fica muito cômodo pra ela, não é verdade? É. A Josi, oi Josi, tudo bem com você?
1: Thiago,
0: oi,
1: então, né? Esse assunto aí, né, ajudar o próximo, faz bem, né?
0: Com certeza.
1: Bem até pra gente, né, que é ser humano.
0: Verdade.
1: A gente tá aqui nessa terra pra ajudar o próximo.
0: Eu também acho,
1: mas concordo. Essa querida aí, ó... Ela já tá achando que a casa da vizinha é o mercadinho,
0: já
1: né?
0: É uma
1: feirinha. Todo dia bate lá pra pedir as coisas.
0: Todo dia,
1: né?
0: Todo dia.
1: É, trabalhar, arrumar um empreguinho aí. Ninguém quer, né? Agora, viver na mordomia
0: aí
1: acaba
0: vai,
1: ficando
0: né?
1: fácil.
0: É, caramba. Aí fica ali numa boa,
1: né,
0: Josi?
1: Assim, ela, querida, coloca lá na Rádio Educadora, porque lá sempre tem algumas propaganda de emprego, lugares que estão precisando.
0: É verdade, tem as ofertas de emprego por aqui, tá precisando ouvir a educadora, viu? É verdade, o nosso ouvinte aí que tá passando por problemas aí com a vizinha, fala pra ela ouvir a educadora que vira e mexe, a gente tá falando uma oferta de emprego aqui, tá? Gostei, viu, Josi? A Sandra, oi Sandrinha, tudo bem? Sandra Marta Rodrigues, Tiagão, tudo bem com você? Tudo jóia. Ó, meus vizinhos são ótimos, eles não pedem nada, o único problema é que os homens ficam ficam na rua fofocando. Não entendi essa, viu, Sandra? Lucineia, Thiago, bom dia, com muita alegria. Thiago, é só falar não, é. Fala não, é só falar que não tem. Toda vez fala não, é. É, desculpa, amiga, não tenho. Não fiz compra ainda. Pronto, se toda vez que pedir falar que não tem, aí vai parar de pedir. É, uma hora a pessoa tem que ter o desconfiômetro, viu, Lucineia? Mas tem gente que mesmo assim não tem o desconfiômetro. Ana Cláudia, fala, Aninha.
2: Bom dia, tia Ana.
0: Bom dia, Ana.
2: Concordo plenamente com a moça que acabou de falar.
0: Você concorda?
2: Vai trabalhar, filha. Então, vou morar sozinho, viver do vizinho? Não, tia, tá errado.
0: Só um pozinho de café.
2: Nossa, tia, olha, se quer tanto trabalhar, eu não posso ir trabalhar e essa vagabunda não vai
0: olha
2: trabalhar.
0: Olha só, meu Deus
2: não
0: do céu.
2: Conta, gente. É muita... Olha...
0: Não, é cada coisa, né?
2: Tá? Vou nem comentar mais nada, não, que aí vai sair bobrinha. Ô, Ti, põe pra mim aí, João Carreiro Capataz, prefácio.
0: Vamos tocar, a gente tocou agora mesmo. Mas vamos tocar mais pra frente.
2: Pra Lulu.
0: Aê, a família toda. Tamo junto, Aninha. Beijo pra você também, tá? Obrigado aí pela participação, viu? Tamo junto e misturado aqui na rádio que pega bem. Bem, o nosso Palpitando tá chegando ao final. Amanhã tem mais uma história cheia daquelas pra você meter a colher, viu? Fica à vontade pra participar e fica à vontade também pra mandar a sua situação aqui pro nosso WhatsApp 99986-1023. A gente vai preservar a sua identidade, tá? A gente não vai falar seu nome, nada. A não ser que você pedir pra falar. Fala, não, não. Mas mesmo assim a gente vai preservar, tá? Amanhã tem mais Palpitando.
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2: O Brasil registrou pelo terceiro ano consecutivo recorde de investimentos em saneamento base. Em 2024, foram cerca de 29,1 bilhões de reais, alta de 9% em relação ao ano anterior. Apesar do avanço, a universalização ainda está distante. Dos 5.571 municípios brasileiros, 780 já universalizaram o abastecimento de água e apenas 321 a coleta e o tratamento de esgoto. Em 2024, somente 51,8% do esgoto gerado no país foi tratado. O marco legal do saneamento prevê ampliar o acesso à água potável e à coleta de esgoto para índices próximos de 100% até 2033.
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13: Boa tarde para você, meio-dia e seis.
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13: Olá, pessoas do meu Brasil. Tudo beleza? Tudo 100%?

0: Hoje, 12 de agosto, temperatura 29 graus, subiu mais um grauzinho. Thiago Rodrigues está por aqui, feliz da vida junto com você. 102,3. 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É nós, moçada, é nós. Ó, tá chegando o Zap Hits.
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0: Zap Hits no ar. Temos aqui duas opções pra você votar naquela que você gosta mais. Aquela que te agrada mais, né? Você vai votar através do nosso WhatsApp 999861023. Ô, Titi, qual que é a opção aí? Quais são as opções? Ó, a número 1 é de Brito e Samuel, Romance Rosa. E a número 2, Camisa 10, com João Neto e Frederico, com Madi e com Padi. Legal, hein? As duas. As duas, já gostei das duas. Já começou a votar aí? O pessoal já tá votando aqui no nosso WhatsApp, produção. Ah, legal, ó. Essa é a primeira opção. Ed Brito e Samuel, Romance Rosa. Vai lá, começa a votar, começa a votar. Qual das duas? Quem será que vai levar melhor? Aquela que você votar. Se ela ganhar, você vai curtir ela inteirinha daqui a pouco, tá? Essa é a primeira.

Hits, vota! Vota, vota, vota! Qual que é a segunda, Thiago? Camisa 10, João Neto e Frederico, Kumadi e Kumpadi. Você já tá votando? Essa é a primeira opção. Ed, Brito e Samuel, Romance Rosa. Manda aí, mano.

opção é a de Brito e Samuel, Romance Rosa. Eu adoro essa música. E a segunda, Camisa 10, João Neto e Frederico, com Madi e Compadi. Bora votar, 99986-1023. Qual que você vai escolher? A número 1 ou a número...

0: opção Camisa 10, João Neto e Frederico, com Madi e com Padi, que eu dancei demais lá nos anos 90, ao som de Leandro e Leonardo, né? Dancei muito essa música, mas deixa que isso é coisa do passado. E a primeira opção é de Brito e Samuel, Romance Rosa, Lúcia, Helena, Tiagão, eu voto na segunda opção. Valeu, Lúcia. Borrozinho, fala Borrozinho, fala Borrozinho, beleza?
1: Vou não. Oi. Zé Neto e Frederico, né? Ah, muito legal. Bonita a música. Legal. E mandar pra todas as minhas amigas que tá curtindo Educadora. Educadora, pega bem. Obrigado, Tiagão.
0: Valeu, querido. Tamo junto. Quem mais votando, hein? Danilão. Fala, Danilo César, beleza? Tiagão,
2: boa tarde, oi. Danilo.
0: Fala, bem? Danilo. Tudo ótimo.
2: Boa tarde pra todo mundo, Educadora.
0: Você também,
2: querido. Voto na número 1.
0: Número 1, Ed, Brito e Samuel, Romance Rosa, Roseli. Roseli votou na 2. Quartou, hein, Roseli? Vamos de Kumadi, Kumpadi, Roseli. Essa é top, hein? Essa é top também. Vaninha, oi, minha querida. Tava sumidinha, Vaninha.
3: Boa tarde.
0: Boa tarde, minha
3: boa
0: linda.
3: Boa tarde, Tiaguinho.
0: Tudo bem, queridinha?
3: Eu fico com a segunda.
0: A segunda.
3: Beijo.
0: Beijo pra você também, tá, linda? Quem mais? A Jéssica. Ô, Tiago, eu fico com a primeira, é a Jéssica aqui, tá? É a Jaque e a Jéssica. Eu tô... é a Jaque. A Jéssica tá almoçando, mas ela deve tá ouvindo a gente também lá, viu? Com certeza. Aninha, fala Ana Cláudia.
4: Oi, tia, Ana Cláudia. Oi, eu fico com a primeira.
0: Com a primeira opção, é de Brito e Samuel. Quem mais, hein? Votando. A Yara, Tiaguinho, eu voto na segunda opção com Madi e com Padi.

0: Rogério também votou na segunda opção. A Vanessinha, tia não, eu voto na segunda. Então vamos curtir a campeã inteirinha agora do Zap Hits? Dá aquele gás no volume aí, que você vai voltar lá pros anos 90 agora.
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5: Tá todo mundo aí, Goiás tá ligado.

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4: Olá, amigo e amiga do campo. A partir de agora, os destaques agropecuários direto do Boletim Agrícola. O mercado físico nacional do milho abriu o dia de hoje com preços muito firmes e forte movimentação nas negociações para a safrinha nas principais regiões do país. A saca de 60 quilos na Praça de Campinas, por exemplo, abriu o dia cotada na média de R$ 68,90. O ritmo intenso dos trabalhos de colheita e o fluxo aquecido das exportações mantém o apetite dos compradores elevado. Kleber Ramos, direto do Boletim Agrícola.
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13: E a hora certa.

0: boa pra ele, não.
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0: É, a coisa não tá boa pro Gustavo Lima, que foi condenado a pagar cerca de 149 mil reais de indenização ao dono de um número de celular lá de Pernambuco, que foi citado na música Bloqueado, que foi lançado em 2021. Segundo o proprietário, ele passou a receber milhares de mensagens e ligações após a música fazer sucesso. Em poucos dias, foram mais de 2 mil mensagens. Na justiça, o Gustavo alegou que não era o compositor da música e que o número havia sido escolhido aleatoriamente. É, mas só que acabou sendo o número do rapaz aí, né? A argumentação não foi aceita e o cantor foi condenado e agora vai ter que pagar a bagatela de 149 mil reais. É, porque aí tem um número de telefone lá da música, enfim. Só que o rapaz recebia um monte de ligação, né? Em poucos dias, segundo ele, mais de 2 mil mensagens. Tem que tomar cuidado com esse negócio de colocar número de telefone em música, porque, meu Deus do céu.

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0: saideira com ele, Eduardo Costa. Daqui a pouco tem mais uma fofoca por aqui. Vou contar pra vocês alguns nomes, tá? De uma lista que saiu aí, que a pessoa não é muito simpática.
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1: 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E os motores turbo modernos evoluíram muito, mas ainda existe um cuidado importante. Depois de uma viagem longa ou de um trecho em que o motor trabalhou com mais intensidade, o turbo está girando em altas rotações e com temperatura elevada. Em alguns modelos atuais, o próprio sistema de lubrificação e arrefecimento foi projetado para lidar com isso. Mas uma condução mais tranquila nos últimos minutos da viagem ajuda a reduzir a temperatura de forma natural. Portanto, evite exigir muito do carro imediatamente antes de estacionar. Isso contribui para a longevidade do conjunto, principalmente em carros turbinados.
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0: Boa tarde pra você. Faltando 20 minutos pra uma hora, agora junto com o Auto Posto Irmãos Ribeiro e Machados Multimarcas, a gente vai falar um pouquinho mais de futebol.
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0: A CBF sorteou ontem em sua rede, a sua sede, melhor dizendo, no Rio de Janeiro, os confrontos das quartas de final da Copa do Brasil 2026. Esta fase vai contar com 3 clássicos estaduais. Os jogos serão disputados nas semanas de 26 de agosto a 2 de setembro. Tem o clássico gaúcho entre Internacional e Grêmio e o clássico mineiro entre Cruzeiro e Atlético Mineiro. E o clássico paulista também, né? Entre Palmeiras e o Santos. Além do duelo entre Vasco da Gama e Vitória. O vencedor do clássico gaúcho enfrentará nas semifinais o time que passar do confronto mineiro. Do outro lado da chave, o ganhador

do confronto entre Vasco e Vitória medirá forças nas semifinais contra o vencedor do Clássico Paulista. A classificação para as quartas de final rendeu mais 4 milhões de reais aos clubes. É, as

0: dobrar a quantia, né? Com mais 9 milhões disponíveis. Esse foi o Educadora nos Esportes. 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
2: Oi, boa tarde pra você, tá tudo bem aí?

0: as usinas. Tamo junto, hein? Essa pega bem!
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0: Hora da fofoca, eu conto pra você. Se é fofoca, eu vou contar, tá? Não que eu seja fofoqueiro. Jamais. A coluna Gente da revista Veja resolveu causar e reuniu 10 celebridades que, na avaliação dos colunistas, a Nara Boixá e o Valmir Moratelli, não teriam aquele quê de carisma capaz de conquistar o público. Quem tá em? Ó, em décimo lugar é a Jade Picon. Zero carisma. Em sétimo lugar, não vou falar todos aqui, que a lista é o Fiuk. Fiuk, falta carisma. Ah, em quarto lugar é o João Guilherme, filho do cantor Leonardo. E em primeiro lugar é o João Lucas, é o marido da Sasha. Diz que é zero carisma, diz que não tem nem um pouquinho de carisma. É sério, é aquela coisa meio que... Passa, oi, tudo bom? E é verdade, né? Parece que sim, toda vez que eu vejo uma entrevista dele, ele tá sempre sério. Oi, tudo bem? Tudo bom? Mas quando fala oi, né? Agora, em quarto lugar, o João Guilherme. Segundo lugar é a Duda Santos, também diz que não tem carisma. A Rafa Kalimann tá em nono lugar. Ixi, meu Deus do céu. Meu Deus, a coisa não tá boa, não. Ultimamente o que falta é carisma, né, pra esses famosos. Não é verdade? A pessoa fica famosa e aí falta um pouquinho mesmo, assim, de simpatia. Mas não são todos, tá? Não. Tem uns que param pra tirar foto, pra bater papo, pra conversar, né? Agora tem uns, meu bem, que passa reto. Eu não, eu paro pra conversar, eu tiro foto, eu faço... Que foi, produção? Quê? Eu não sou famoso? Ah, é verdade, tinha esquecido. Mas mesmo assim eu paro, converso, tiro foto, adoro. Mas tem uns que eu vou te falar, hein? Difícil.

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3: A importação de veículos chineses para o Brasil mais que dobrou nos 7 primeiros meses de 2026. Segundo a Anfávia, os embarques da China cresceram 105,4% em relação ao mesmo período do ano passado. Dos 344 mil veículos importados pelo Brasil até julho, mais de 180 mil vieram do mercado chinês. Enquanto as importações avançaram, as exportações brasileiras caíram 20,8%. Mesmo assim, a produção nacional cresceu mais de 8%, superando 1,6 milhão de veículos. Os modelos eletrificados também ganham espaço. Elétricos e híbridos já respondem por 23,5% dos emplacamentos em julho, participação recorde no país.
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0: Fala, moçadinha! Tudo beleza? Boa tarde de quarta-feira pra você, onde quer que você esteja. Hoje, 12 de agosto, temperatura 30 graus. Na comunicação por aqui, o Titi, o Thiago Rodrigues da Educadora. Ou o fofoqueiro da Educadora também, pode chamar como quiser. 102,3. Essa é a ZYD 832, com certeza a rádio que pega. Pega muito bem.

0: Luan Santana, Mulher Segura, é a Jéssica. Vamos tocar Luan Santana, o galã Luan Santana? Eu sou fã do Luan Santana, hein? Vocês também gostam dele? Hã? Luanzinho, né? Luan parece ser um cara legal, não é verdade? Parece ser um cara legal. Rosângela, fala, Rô, tudo beleza? Não, eu não conheço o Luan Santana pessoalmente, mas já assisti o show dele já e gostei do show. Oi, Rô, tudo beleza? Tudo jóia aí? Cadê? Põe a Rô no ar, produção, que eu quero falar com ela. Põe aí.
1: Boa tarde, Thiago.
0: Oi. Tudo ótimo.
1: Tem uma ótima quarta-feira abençoada.
0: Ah, é pra vocês, então, aí,
1: Thiago,
0: também.
1: Hoje é aniversário da minha irmã Cristina.
0: Ah, é?
1: Que eu tenho mais de vida, Thiago.
0: Parabéns pra Cris.
1: Se tivesse uma música pra ela.
0: Pode deixar.
1: E também desejo felicidade. Minha família tá tudo desejando pra ela.
0: Pode
1: muita felicidade.
0: Deixar,
1: minha mãe, minhas irmãs, a Fátima, a Michelle, a Riane, o Levi, o Cauã, o Felipe,
0: aê,
1: meu marido Reinaldo.
0: Família toda, né?
1: É. Desejar muita paz e alegria pra ela. O Elcinho, a Tati, tudo desejando pra, feliz aniversário. E vai ter bolo sábado, você tá convidado.
0: Obrigado.
1: Você é especialmente
0: ó
1: convidado.
0: Que eu vou,
1: viu?
0: Tá? Ó
1: meu
0: eu
1: filho
0: vou.
1: Também tá lá.
0: Felipe. Ó que eu vou, hein?
1: Ó educadora.
0: Valeu, gente. Valeu, família. Ela é minha tia, né? Eu amo ela. Um beijo pra Cristina. Ela já mandou uma mensagem mais cedo aqui me convidando. Você acha que eu vou deixar de ir lá comer o bolinho da tia Cristina? Não, mas é brincadeira. Não é pelo bolo, não. É porque eu gosto muito dela mesmo. Palmas pra tia Cristina. Aê! Valeu, gente. Valeu, família. Meu amigo Elielzinho. Fala, Eliel. Oi, tudo
2: Thiago,
0: bem?
2: Boa tarde, garoto. Beleza? Pede menos é mais aí pra nós. Pode mandar um beijo aí. Cadeira pega bem, falou?
0: Vamos tocar. Valeu, querido. Forte abraço aí pra você, tá? Vamos tocar menos é mais. Vamos atender o pedido do ouvinte, com certeza. Manda aí seu áudio 99986-1023. Me conta como tá sendo a sua tarde de quarta-feira. Tá tudo supimpa, very good? Ah, tudo certinho aí?
3: Para todas as mulheres seguras.

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2: Aí, Júnior, o que será que tinha naquele áudio, hein, meu irmão?
3: César, eu também quero saber, viu?

0: O Gustavo que teve que pagar uma indenização. É, lembra da música? Sim, a música Bloqueado. O Gustavo Lima, ele foi condenado a pagar R$149 mil de indenização ao dono de um número de celular lá de Pernambuco, que foi citado na música esse número na época, isso em 2021. E aí, segundo o dono desse número, ele recebeu em poucos dias mais de 2.000 mensagens no número de telefone. Deu uma treta daquelas. E a justiça, ó, a justiça ficou do lado dele, tá? É, o Gustavo alegou que não era o compositor da música e que o número havia sido escolhido aleatoriamente. Mas a argumentação não foi aceita e o cantor foi condenado. Vai ter que pagar agora R$149 mil de indenização. Cada coisa, hein? 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

0: Leozinho, pôs aqui a música que ele gostou. Eu toquei pra ele. Valeu, querido. Forte abraço. Quem mais, hein? Quem mais?
1: Danilão.
0: Fala, Danilão.
1: Um abraço pro meu amigo Eliel aí, que ele é São Paulino, mas tá virando corintiano.
0: Mas que história é essa? O Eliel é São Paulino, tá virando corintiano? Mas que coisa é essa, hein? Não sabia disso aí, não. Sério mesmo? É verdade isso, Eliel? É sério? Fala, Juninho. Você tá bom, Juninho?
2: Salve, Tiagão. Boa
0: Salve,
2: tarde.
0: Juninho.
2: Ô, né? Tá aqui. Oi. No castelo aqui nessa tardezinha gostosa, rapaz.
0: Tardezinha solzão quente.
2: Escaldante. Estamos em cima do um. Andame aqui, ó. Manda um abraço aí pro meu patrão, Tamilitão. Toca aí uma do milionário aí pra nós.
0: Ó,

demais. A Isabel fala: Titi, tudo bem? Depois você toca aí uma do Bruno Marrone pra gente. Valeu, Isa. Ótima tarde aí pra você. Manda o seu zap 99986-1023. Quero saber se tá tudo bem com você. Ok.

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2: Alô, Goianápolis, Terra do Tomate, Rio Verde. Já tá aí.
3: Tá todo mundo aí, Goianápolis.

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3: Olá, já estamos de volta com mais informações. O setor da mandioca registra uma quarta-feira de valores altamente sustentados e oferta controlada pelas indústrias fecundeiras do país. A tonelada da raiz, posta na indústria, está sendo negociada na média nacional de R$ 625. O ritmo cadenciado dos trabalhos no campo e a necessidade contínua de recomposição de estoques pelas empresas mantém a tendência de alta no mercado. Kleber Ramos, direto do Boletim Agrícola.
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Joelma, a Joelminha, você bateu o cabelo aí? O nosso Frequência Educadora tá indo embora, amanhã tamo de volta, quinta-feira, dia de TBT, às 9 horas da manhã, a gente volta a se falar. O João Luiz tá chegando e vai continuar com você, apresentando o Tarde de Sucessos, uma excelente tarde pra você, viu, chuchuzinho, tamo junto, até amanhã.

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4: A Noruega decidiu suspender a importação de produtos de origem animal do Brasil a partir de 3 de setembro. O país não faz parte da União Europeia, mas seguirá a decisão adotada pelo bloco. A restrição atingirá remessas com certificados sanitários emitidos a partir dessa data. A medida está relacionada à avaliação de que o Brasil não cumpre as exigências europeias de controles sobre o uso de antimicrobianos na pecuária. Não foram apontadas irregularidades na carne brasileira. A Noruega representa menos de 1% das exportações brasileiras de carne bovina. A restrição será mantida até que o Brasil volte à lista de países autorizados.
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1: E aí, muchachos, muchachas, ótima tarde, chegamos. E você ligadinho com a gente, tava com o Tiagola, tô na sua companhia até às 7. Quero você comigo também, com a boa música, informação de qualidade. Você interagindo com a gente no Zap Zap. Obrigado pelo carinho, pela audiência, pelo site, aplicativo. É Milquinha da Semana. Como tá o seu dia? Como foi a sua manhã? Como está sendo a sua tarde, comecinho de tarde aí, de trabalho também? Já almoçaram? Tá tudo na maior comodidade, na boa disposição? Que tal você curtir a melhor programação do inverno com cara de verão? Aqui a gente rima, não é rapper, mas a gente rima, não é verdade? E você? Ah, é quarta-feira, não podemos esquecer, né? Aquela motivação bacana que faz o seu dia acontecer.
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1: Vem que tem! Boa tarde, bom trabalho, 2:03 em ponto. Na sua quarta-feira, tudo show, tudo legal, na medida do possível, dia 12 de agosto, ano é 20.

0: ar-condicionado ligado aí? Hã? Tá não! Começamos, recordamos com o Jota Quest, dias melhores pra você, pra sua família, com muita paz, muita saúde, uma quarta esplendorosa, e com a gente fica melhor ainda, não é mesmo? Taylor Swift, ao falar, começamos também com a Loirinha, e de quebra trazendo o melhor casting publicitário na sua companhia. Abração, pessoal, tá na obra, e alô? Alô, alô, Zé Vitor, boa tarde, tá com a gente na Alvorada, tá na obra lá, juntamente com o Marcelo. Bom trabalho pra vocês aí, pessoal, os pedreiros, serventes, em toda a cidade, nossa região aí, alimentando o sonho da casa própria, rede, todo badataense e também todo brasileiro aí. Obrigadão pelo carinho, audiência gigantesca nas obras, mas não esqueça, além de curtir aí do, bebe bastante água, beba bastante água aí. Chapelão, que tá quente, tá quente, tá quente. Quantos graus agora, Joyce? 29 graus, Joyceita. 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Zé Dito, equipe toda, maravilhosa tarde pra vocês aí com a gente na 15 de novembro, viu? 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
1: Bota no voz aí.
0: Bota no VAR os Zap Hits, que já venho trazendo a sua terceira edição da data de hoje. 2 hits pra você escolher o seu favorito. Qual é? Qual é? Daqui a pouquinho.
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0: 2:16, ótima tarde, bom trabalho. Eu vou, mas eu volto num pulo.
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5: Sabia que a sede já é um breve sinal de desidratação? E aquela dorzinha de cabeça incomodando também pode ser falta de água. A hidratação é o grande segredo, hein? Beber água não é só pra matar a sede, é pra começar bem o dia, dar um play na sua energia e até ajudar a perder aqueles quilinhos a mais. Beba água!
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0: acontecendo os up hits do dia. Valeu, Joizinha. Reginaldo voltou também nela aí, né? Na sintonia. Jaqueline também voltou nela, tá na alvorada da sintonia com a gente. Obrigadão pelo carinho, pela audiência, viu? Alex, tá no centrão da cidade. Boa tarde pra vocês aí no trampo, viu? Pessoal no comércio todo, ligadinho com a programação do inverno. Inverno tem nada, né? Segura a peteca aí que o bicho vai pegar ainda mais, viu? É, imagina a Uninha aí. Chegando mesmo realmente lá no verão de dezembrão. Ai, ai, ai, ai, ai.
1: Ai, caramba.
0: Segura, segura aí, segura aí. Aí tem que ter um ar-condicionado na cabeça do peão. uma sombrinha cotejando água. É, aguarde e confie. Se a Itália não pega mais de 25 graus, já teve até 40 graus esse ano. Imagina nós, que é um país tropical, o bicho vai pegar. Não, não quer saber de calor. Nem opa, não. Boa tarde a você. Oi, Juliana, bem-vinda. Ótima tarde, bom trabalho com a gente na sintonia. Tá lá no Pupins, na audiência, viu? 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Olha, uma ação mirou aí rede de anabolizantes falsificados e manda prender 43 no Brasil e no Paraguai. A Polícia Civil do DF deflagrou também nesta quarta-feira a Operação Narciso, fruto de uma investigação sobre uma rede com atuação interestadual e transnacional envolvida também na fabricação clandestina, falsificação, adulteração e venda de anabolizantes, substâncias controladas e termogênicos. Segundo a corporação, foram expedidos 43 mandados de prisão também e 64 de busca e apreensão. A justiça determinou o bloqueio de mais de 32 milhões de reais, o sequestro de veículos de luxo, fechamento de 13 estabelecimentos e também laboratórios e a retirada de 22 perfis usados nas redes sociais para divulgar os produtos e também atrair clientes. Segundo a polícia, os envolvidos no esquema podem responder por crimes como tráfico de drogas, lavagem de dinheiro, organização criminosa e falsificação, adulteração ou alteração de produto destinado a fins terapêuticos ou medicinais. A pena pode variar entre 40 a 50 anos de prisão. Vanderlei, tarde pra você, flamenguista. Tá quente aí? Ei, Vand, tamo junto. Tô voltando com o esporte.
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0: Vamos lá trazer o esporte. Temos rodada aí hoje, Fernandinho Pereira. Fernandinho tá de amarelinho, meu pintinho amarelinho. Olha, o time brasileiro aí fez uma estreia ontem nas oitavas da Copa Libertadores. O Fluminense recebeu o Independiente Rivadavia da Argentina e não saiu do 0-0. Ei, Flu, no jogo de volta semana que vem, o novo empate levará a decisão de vaga para as quartas de final aos pênaltis. Mais três times brazucas entraram em campo ontem, quarta-feira. O Palmeiras, hoje entra, né? O Palmeiras enfrenta em casa o Cerro Porteño do Paraguai, no Nubank Arena, às 19h, enquanto Cruzeiro e Flamengo fazem um duelo entre compatriotas um pouco mais tarde, às 21h30, no Mineirão. Já na Copa Sul-Americana, o São Paulo, fora de casa, encarou ficou no empate em 1-1 com Bolívar. Semana que vem, novo empate levará a decisão da vaga para as quartas, também para os pênaltis. Nesta quarta, o Bragantino recebe o Atlético Mineiro às 19h. Futebol, mais notícias do Corinthians, do Parque São Jorge. Osmar Stable decidiu não assinar a renovação contratual de Memphis Depay e com isso o atacante holandês não jogará mais pelo clube. Eu avisei aqui ontem, a Edu, acho que foi as primeiras a dar comunicado aqui sobre a decisão aí de não renovar com o holandês. Próximo esporte contigo, voltando já às 3h30, sempre com ótimo, excelente trabalho e completo de Auto Posto Irmãos Ribeiro e Machados Multimarcas. 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
2: 12h37. Silvana, bem-vinda. Ótima tarde pra você. Um bom trabalho também, hein? As meninas aí nas fábricas, nas costuras. Ótima quarta-feira. Kelly Clarkson, daquela recordada básica na Milquinha de Hora com Breakaway. Bom trabalho pra você que tá com a gente também no site aplicativo, viu? Já pegou o rango aí? Já almoçou? Tá atrasado? Como tá o time? E o patrão, o chefinho, tá de boa hoje? Tá bonzinho? Ou tá mais ou menos? Me conte aí, vamos bater

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1: Alô, Salles Oliveira, alô! Boa tarde, aí quer curtir recordar com eles que estão de volta na turnê. Kid, Abelha e a mulher que é igual um vinho, não embelece. A Paula Toller do seu acústico. Valeu, Malu. Salles Oliveira, boa tarde.

0: sua tarde. Kate Abelha lá pra Sales Oliveira, pro Malô, Malô. Roselaine, bem-vinda, boa tardinha pra você, tá com a gente também, curtindo a Educadora. Começamos com Breakaway, Natalie Clarkson. 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
1: Olha, Danilo, boa tarde, meu amigo. Uma tarde. Um educador aí.
0: Tarde.
1: Vamos que vamos, acabando o dia.
2: Quem tá aí?
1: Um sol pra cada um.
0: É um sol pra cada um? Não, eu acho que é milhões de sóis pra cada um. Tá quente. Valeu, pessoal, nas obras aí. Boa tarde.
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0: latina, hein? Me leva pros rodeios. Fechamos com RS, Autoelétrica e Mecânica e também a Batibô.
1: Baby Cowgirl, me
0: de volta amanhã. Eu tô retornando já já, hein? Com você e muito mais a sua segunda parte da tarde de sucessos.
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9: A Câmara dos Deputados deve instalar nesta quarta-feira uma comissão especial para analisar a proposta que reduz a maioridade penal de 18 para 16 anos. Atualmente, a Constituição estabelece que menores de 18 anos não podem ser responsabilizados criminalmente como adultos. A comissão terá prazo de até 40 sessões para analisar a PEC. Depois, o texto poderá seguir para o plenário da Câmara, onde precisará pelo menos 308 votos favoráveis em 2 turnos. Se aprovada pelos deputados, a proposta ainda precisará de passar pelo Senado.
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0: Boa tarde, 3 horas e 2 minutos em ponto. Estamos ao vivo, ativado na sua tarde musical, Maidu, ZYD832, canal 272. Educador FM, operando nessa sintonia, frequência incrível. É quartinha, bebê. Ao vivo. vivo, Centro Rádio TV, Alto da Vila Cruzeira, chega mais. Olivia Jean, vai começar mais um horário contigo.

0: Suan, tardinha, bem-vindo ao meu mundo, turma do pagode, recordamos com Titãs por aqui também, começamos com Olivia Jean, a sua tarde de sucessos, pegando muito bem, zap zap aberto 99986-1023, manda o seu luzaço aí, manda o seu som pra gente participar, interagir, deixar a tarde mais gostosa, 99986-1023. Olha, a casos de sarampo em São Paulo sobem para 23 em 4 dias. Vamos saber o que tá rolando aí em São Paulo. Um dia desses eu falei sobre isso aí também, né? Mas não tava tão perto desses casos. Daqui a pouquinho eu vou te contar. É, daqui a pouquinho. Porque não quer me ajudar aqui o site. Agora sim. O número de casos de sarampo confirmados no estado de São Paulo, minha amiga, subiu para 23, informou também a Secretaria do Estado de Saúde. Em apenas 4 dias foram registrados 7 novos casos da doença, elevando aí o alerta das autoridades para o risco da transmissão. Inclusive, na última sexta-feira, o estado contabilizava 16 confirmações. Segundo o estado, 23 casos registrados até o momento, 2 são importados de fora do estado. E os demais estão relacionados a eles, embora a origem da infecção ainda não tenha sido identificada. Outro lado que preocupa é a baixa cobertura vacinal entre os infectados. De acordo com a secretaria, 16 pacientes não tinham histórico de vacinação contra o sarampo e estavam com esquema vacinal incompleto. Importante você vacinar de sarampo aí, viu? Importantíssimo estar todo completinho para você, para não ter problema. Daqui a pouquinho eu tô voltando? Sim, sim. Já, com mais. Nosso casting publicitário vem aí.
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0: Corujão, ele voltou também. Pra fechar mais o bloco idiota na sua tarde, Natan, Zé Felipe, Agroplay na Castela. Maiara Maraíza por aqui. Boa tarde. Já vim com esporte pra fechar a edição de hoje.
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0: Vamos lá fechar as edições de hoje para sua tarde de sucessos. Vamos saber o que tá rolando aí com Machados Multimarcas e Auto Poço Irmãos Ribeiro. A CBF sorteou nesta terça, né, em sua sede, os confrontos das quartas da Copa do Brasil. Em fase aí, essa fase vai contar com 3 clássicos estaduais. Os jogos serão disputados nas semanas do dia 26 de agosto e 2 de setembro. Tem o clássico gaúcho entre Internacional e Grêmio, o clássico mineiro entre Cruzeiro e Galo e o clássico paulista entre Palmeiras e Santos, além do duelo entre o Vasco da Gama e Vitória. O vencedor do clássico também enfrentará na semifinal o time que passar no confronto mineiro. Do outro lado, a chave, o ganhador do confronto entre Vasco e Vitória, ele vai medir força com o clássico paulista, Palmeiras e Santos. A classificação para as quartas rendeu mais de R$4 milhões aos clubes. As oito equipes, né, que continuam vivas entraram na quinta fase e tem mesmo valor em premiação acumulado até agora, R$9 milhões. Quem passar para a semifinal vai dobrar a quantia com mais R$9 milhões disponíveis pela CBF. A premiação da Copa do Brasil é gigantesca, é milionária, deve passar de mais de 100 esse ano, não, de mais de 100, viu? Auto Poço Irmãos Ribeiro e Machados Multimarcas voltando com seu esporte amanhã. Frequência Educadora com Tiagola às 9 da manhã com você.
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0: Praline com a gente. Recordamos essa Alvivaço 2021, Arranhão. Obrigadão pelo carinho, pela companhia, viu? Excelente trabalho pra você, Aline. E as amigas também. Na fábrica aí curtindo a gente. Tá no Castelo. Olha, tarde. Olha, dá aquela puxadinha no esporte também aqui. Encontrei algo aí, recém-lançado, será? Já falamos aqui na terceira edição sobre o Memphis Depay. E ele tá abrindo negociação com rivais do Corinthians, viu? Aqui no Brasil. E a vingança dele, hein? A vingança de Memphis. Olha, em relação ao Corinthians aí, que pode não resumir em apenas um processo da FIFA cobrando 77 milhões. Uma pessoa íntima do staff do holandês revelou que há 4 clubes da Série A do Brasileirão de olho nele. 2 deles com negociação já aberta. Quem será, hein? Enquanto tinha a esperança de seguir no Corinthians, Memphis congelou as outras tratativas. Mas depois de admitir publicamente decepção com o Corinthians, ele desistiu de uma renovação que estava quase fechada agora no final de semana e também ontem. Na terça-feira parece que pipocou, na segunda mais exatamente, né? Ele com 32 anos vê com bons olhos a permanência no futebol brasileiro, defendendo um rival. Será que ele tá com um affair com a Maísa? A Maizinha lá do SBT, não quer ir embora? Os nomes dos interessados não foram revelados, mas o blog também, segundo o... quem falou? É, o Jorge Nicola, sempre tá no meio das negociações, é o jornalista. É, mas o blog dele descartou algumas opções como Cruzeiro e Atlético Mineiro. A dupla mineira assegura que não fez qualquer contato com o jogador. Memphis disputou apenas 8 jogos pelo Corinthians no Brasileirão, ou seja, está liberado para defender qualquer outro time da divisão de elite nacional e jogar também esse campeonato. A ideia é reproduzir nessa equipe as cifras que teria no Parque São Jorge, cerca de 2 milhões e meio livres mensais em impostos, né? É, para ele. E também deve aceitar um apartamento, né?
1: Errou!
0: Ah, com certeza, viu?
2: 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E a hora certa.
0: 3h49.
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programação de hoje da Eclética Tarde de Sucessos de quarta-feira, miúca da semana. Já já vamos trazer o educador da música do campo da sua tardinha. Começamos aí o pontapé inicial da tarde sertaneja para você ligado com a gente. Alô, de Ferreiro, além do fim. É. 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

0: O espeto é do NX0. Daqui a pouquinho eu tô de volta com muito mais. E com você ligado onde quer que esteja, no trabalho, na cidade, sítio, chácara, fazenda, na estrada, nas mais de 200 cidades. Ou todo nosso Brasil, o planetinha Blue, a todo vapor. Educadoronline.com.br. E também nosso site.
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0: Nosso aplicativo, magnífico.
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15: A Polícia Civil do Distrito Federal deflagrou nesta quarta-feira uma operação contra um grupo suspeito de fabricar e distribuir anabolizantes e substâncias controladas adulteradas em vários estados. A operação cumpre 45 mandados de prisão e 50 de busca e apreensão, além do bloqueio de R$32 milhões. Segundo a polícia, os produtos eram fabricados de forma caseira e recebiam rótulos estrangeiros para parecerem legítimos. O esquema teria atuação no Distrito Federal, Goiás, Paraíba, Paraná, Acre e Minas Gerais. 13 estabelecimentos foram fechados e 22 perfis em redes sociais derrubados.
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1: Ei! 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
0: Tá na porta da sua casa, obrigado por estar abrindo a porta da sua casa pra curtir a gente da sua empresa. Se você estiver, é YD832, canal 272. É, gente, Educadora Música do Campo, ao vivaço, nesta quarta-feira, dia 12. Como tá o pega aí? Como tá o pega? 48 anos no ar. Chegou a potência.
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0: Ó o gás.
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0: Não, tira o chapéu.
4: Demais.
0: Porque tá muito calor.
6: Oh, meu Deus.
0: Vamos te atualizar. 30 graus.
7: Cavalo.
0: É, tá 30 graus demais aí, meu. Ô,
4: chega!
0: Ô, São Pedro, calma!
7: Cavalo.
0: Zap, zap aberto. Alô, Fabi! Bastante água. Fabi já tá lá, hein? Bastante água no peito, viu?
6: Ih, Maria.
0: É. Muita água.
4: Xiii.
0: 4 e 5 e muito sertanejo te acompanha até 7. 999-86-1023. Assim começamos a edição desta quarta.
8: Esse é um recado para a pessoa mais importante.
0: Guilherme.

0: chamada embora, né?
1: Misericórdia.
0: É, Fabim, Fabim, Fabim, tarde.
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0: Tá a fim de curtir o Mirosmar e o irmãozão e vai de carona lá pra estação. Jéssica e Jaqueline, ótima tarde a vocês, bom trabalho, hein?
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0: 4h15. Zezé e Luciano, eu nasci pra amar você, essa de 99, hein? Tem um chãozinho de terra nessa vibe, hein? Tem um chãozinho de terra. Vou lá pro Fabinho, de carona pras meninas também na estação 10, na curtição da Edu. Ótima tardinha pra vocês, o Jack e a Jéssica. Ela falou que o Tibum sumiu, né? O Tibum sumiu. Essa semana aí ele não deu ar da graça, não. Por que que ele sumiu, hein? Será que ele tá em outro estado do nosso Brasil? O cara sumiu mesmo. O Merrão também sumiu depois da classificação do Corinthians aí, da desclassificação. Deu aqui a churrasqueira. Ele sumiu. Tibum também sumiu, velho. Okay, okay. Não que ele foi parar. Party. É... Mistérios, mistérios, mistérios. Cristina, boa tarde. Assim damos o pontapé inicial. Ícaro Gilmar, Eduardo Costa, Viola e eu, Guilherme Benuto, de eu pra eu, tudo você. No show de bola da programação, Zap Zap é aberto. Olha, o Bruno Marrone faz história. E esgotam ingressos no Vila Country pelo 15º ano consecutivo. A capital paulista, né? Nesta sexta-feira próxima, dia 14. O Bruno Marrone esgotaram aí pela 15ª vez consecutiva os ingressos para o show no Vila Country. A dupla se apresenta nesta sexta em Sampa e celebra mais um capítulo de uma parceria de sucesso que já dura 15 anos com a principal casa de shows sertaneja da América Latina na capital paulista. Os shows esgotados reforçam a força incrível da dupla junto ao público e a dimensão da relação construída com a cidade ao longo dos anos. Desde a primeira apresentação, Bruno Marrone transformaram a casa em um dos palcos mais importantes na sua trajetória em Sampa, mantendo a tradição de reunir milhares de fãs a cada nova passagem. Ele apareceu, a Margarida, olé, olé, olá.
1: Meu amigo Doni, boa tarde. Eu não sumi não, tô aqui agarrado, que eu não sumi não.
0: Eita!
1: Agora é hora das modas, você acha que eu vou sumir, rapaz? Você tá é doido, né? Ô, Tibum, cadê você?
0: Ele sumiu.
1: Boa tarde, Johnny.
0: Ele sumiu.
1: Ei, Corinthians, viu?
0: Ô, meu Deus!
2: Boa tarde, meu amigo.
0: Ô, Vanderlei.
2: Você ficou sabendo que o membro lá vai pro Parmeira?
0: Não!
2: O Merrão, o Borró, o Tibum, não tá aparecendo aí hoje não, porque está no enterro do homem lá. Ele está vendo se acha um time pra ele jogar, porque tá feia a coisa, viu? Se não achar um time pra ele jogar logo, ainda vai ter que pagar a dívida do homem, o Corinthians já não tem dinheiro, tá quebrado.
3: Me dê, babai.
0: Aí não vai, né, Vande? Hã? Aí o Vande o quê?
4: Tá aí, gostei.
0: Ah, Vanderlei. Tardinha pra você ligadinha com a gente, tô voltando já, hein? Com mais um bloco incrível, incrivelmente rookie, pra você ligado com a gente. Ótima tarde, Batatais, região, você no seu comércio, onde você está, me conte aí, manda sua moda. Vamos agitar a sua tardinha, esquecer que tá calor, cadê ele, Merrão?
1: Não, nós tá sem dinheiro, mas pode ficar cegado, nós tem mundial, Vanderlei, nós tem mundial, nós tá preocupado com isso não.

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6: E os motores turbo modernos evoluíram muito, mas ainda existe um cuidado importante. Depois de uma viagem longa ou de um trecho em que o motor trabalhou com mais intensidade, o turbo está girando em altas rotações e com temperatura elevada. Em alguns modelos atuais, o próprio sistema de lubrificação e arrefecimento foi projetado para lidar com isso. Mas uma condução mais tranquila nos últimos minutos da viagem ajuda a reduzir a temperatura de forma natural. Portanto, evite exigir muito do carro imediatamente antes de estacionar. Isso contribui para a longevidade do conjunto, principalmente em carros turbinados.
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8: Aqui é a farra dos times, né? Tem o São Paulinho, tem o Corinthians, tem o flamenguista Vanderlei. Eliel, não deu certo em onde, Léo? Empatou lá, hein? La Paz.
9: Tarde, garoto.
8: Tarde.
9: Beleza, e aí? Falei pro seu, aí é nós empata o jogo lá e decide aqui no Morumbi, ué.
8: Aham, é uhum, eu sei que decide aí, O Vanderlei mandou falar pro Merrão lá, ó.
10: Essa vai ser a minha melhor vigarice.
8: briga.
11: Não, Merrão, não vem com desculpa, não. Nem churrasqueiro eu tô vendo você pôr pra vender essa semana, ó.
8: Ó, Merrão.
11: Aí vem, agora que chamou você, aí você vem aparecendo. Corintiano é assim mesmo, só aparece quando ganha.
8: Eita! Ei, Merrão! Calma, Cocada! Segue o verde que vocês ganham mais!
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8: Ei,
3: do
8: rapaziada,
3: campo.
8: Gente fina no último! Bora, Michael!
12: Meus corações abaixo!
8: Ótimo estar até vocês aí! Brincar é bom demais! Quarta-feira passa rápida! Amanhã já é sexta, né?
4: Mentira!
13: E aí, seus alienígenas?

0: Bob Rogers voltarem. Trouxe Guilherme Benuto no feat também. Fred e o João Bosco e Vinícius. Bem, os olhos da lua na sua tarde sertaneja. Gerson, bem-vindo, Gerson. Tamo junto aí. Ei, Marquinhos, a briga aí dos times é boa, né, Marquinhos? Não deu, pai. Não deu, pai. É isso mesmo, Marquinhos. Tamo junto. Excelente tarde aí. Bom trabalho pra você. Obrigado por estar com a gente na audiência aí, brincando pra lá e pra cá. Boa companhia pra relaxar a sua quarta-feira, já esquematizando a sua sexta, hein? Rapidinho passa, rapidinho passa. Chegou na quarta, é um pulo. O difícil é chegar na quarta, né? É difícil demais da conta. Vai chegar na segunda, é um pulo. Na quarta, demora, né? Mas na sexta, é um...
1: Malandro demais.
0: Um pulinho de canguru. Rapidinho, rapidinho, rapidinho, rapidinho, rapidinho. Letícia, boa tarde, bem-vinda. Tá na sintonia com a gente também, educadora música do campo, você participando, manda sua moda aí. Tá no trabalho ainda? Pessoal nas lojas e no Centrão, ótimas vendas, um bom trabalho pra vocês aí. Nas oficinas, nas salas de espera aí na sintonia, nas conveniências, você na estrada, região da Mogiana, Sudoeste Mineiro também. 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Você mora fora de Batatais, é daqui, quer saber o que acontece na sua cidade natal, pode acompanhar a gente pelo YouTube também, o site tem as matérias da TV, todo esquematizado para você ficar por dentro do que acontece na sua cidade amada, querida. Facebook também, as matérias do pessoal da casa, tudo completo para você ficar muito bem informado, interagido o que acontece aqui em Batatais City. Daqui a pouquinho eu tô voltando com muito mais e trazendo mais moda boa. Alô, Gustavo, boa tarde. Juninho, boa tarde também. Tamo junto, tamo junto. Tá no Riachuelo lá, dando uma reforma lá na casa. Tá no telhadão, vou estar com chapéu mesmo com chapéu, não tá aguentando não, né? Daqui a pouquinho eu vou voltar a trazer o Jean Giovanni pra vocês aí, hein?

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0: mundo da música sertaneja. Matheus e Cauã, Mayara e Maraísa, Zé Henrique e Gabriel por aqui também, Xian e Giovanni, mais um bloco. E você participando, interagindo com a gente. Wesley, bem-vindo, boa tarde, excelente tarde pra vocês aí, sempre com a boa música. E você sabe, o rádio não cura tudo, mas sabe como melhorar o seu dia, melhorar o dia, a tarde de todos. Como aqui, hein, nela.
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6: Um eclipse solar total poderá ser acompanhado nesta quarta-feira por milhões de pessoas em diferentes partes do planeta. A faixa de totalidade passa pela Groenlândia, Islândia, norte da Rússia, Espanha e uma pequena área de Portugal. Cerca de 15 milhões de pessoas vivem em locais onde o sol será completamente encoberto pela lua. No Brasil, o fenômeno não será visível, nem mesmo de forma parcial.
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7: 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Supertarde é você que nos acompanha por aqui ao vivaço, sempre com a sua melhor playlist. YD832, canal 272. Educadora FM, Batatais, São Paulo. Eu, João Luiz, tô aqui na radiola na sua companhia. E dessa vez temos representando a sua hora 5, Casa Nova, móveis e acessórios com preços incríveis.

0: Juliano César, Mato Grosso e Matias, sonhando com você. Renata, bem-vinda, boa tarde. Tá invadindo a nossa programação. Aí sim, brigadão pelo carinho aí. Pede sua moda, pede a sua moda. Assim começamos a hora 5, Zé Neto e Cristiano, Marília Mendonça por aqui também, com as ofertas do especial Mês dos Pais da Casa Nova, móveis e acessórios. 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Quem pediu, Gustavo, aí?
1: Você tá nos carros de som.
0: Alô, Marcelão, boa tarde. Assunto que dói.

0: Gustavo.
1: Ninguém fica em casa.
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9: Olá, já voltamos com mais destaques. O mercado do leite segue muito aquecido em todo o território nacional, impulsionado pela disputa acirrada entre as indústrias de laticínios pelo volume captado no campo. O litro do leite cru entregue na propriedade abriu o dia na média nacional de R$ 2,84. O período de entre-safra e a oferta restrita mantém as cotações fortalecidas em todas as bacias leiteiras. Kleber Ramos, para o Boletim Agrícola.
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0: terapia. Julão, vai embora, Julão.
1: Dá umas cansadas tocar uma viola.
0: Júlio Mourão chegou da rua com as matérias reproduzidas pela TV, com as entrevistas. Já tá indo embora pra dar uma descansada, né? 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Você ligadinha com a gente. Boa tarde pra quem tá chegando em casa daqui a pouco também, hein? Bora curtir as melhores, a moda boa. Rolamos aí o Danilo Davi, Ícaro Gilmar, César Milão de Fabiano, com João Bosco Vinícius e Edson Hudson também. 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Alô, Luciano, bem-vindo, boa tardinha aí, hein? Tem smartphone também pra você, bacana, pra dar aquela renovada aí nos ares do papai. Papai tá com o celular ruinzinho, tá todo detonado. 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Daqui a pouco eu tô voltando com muito mais. Ligadinho, sempre com a tarde sertaneja, é a Casa Nova. 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Kelvin, boa tarde, bem-vindo.

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3: 99986-1023. 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
5: Oi, boa tarde. 5h35. Renata. Renata Santos está com a gente aí, Renatinha. Alô, Renato. Também Renatão, né? Gabi, Roseli, Fátima Leão, para brilhantar sua tarde. 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

0: Costa! Imagina eu, Dalvan também, Fátima Leão.
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3: Ô Fabrício, já tem o João Neto e o Frederico pra você. Naquela versão incrível de UIP. O Prisioneiro. Agora Fernando Sorocaba, 10 para 6.

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3: Boa noite! E aí, bora pro jogo? Pra fechar legal a grade musical sertanejeira da sua quarta-feira. ZYD 832, canal 272, Educadora FM, Batatais, São Paulo. Eu tô aqui ainda contigo na vibe de cartinha. Contando com a sua participação também, Zap Hit já pra fechar a última edição do dia, ao vivo, Centro Rádio TV. 48 anos.
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3: E a hora tá chegando.
0: Chega mais e fica à vontade.
3: Muito.
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3: Não trem pra ninguém. Quero você ligadinho comigo, viu? Participando também. Marcos Ibelucci.

0: Simone Mendes, começamos bem legal a edição de hoje, quarta-feira, hora do boteco pra você. Inclusive, já estamos preparando aqui no Pinch as duas opções pra você mandar o seu voto aí também, hein? Já já na sua noite pra fechar as edições de hoje. Rolou Victor e Léo, Marcos e Belucci.
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Henrique Juliano, saudade de quem sou eu, segunda opção. É o seu voto nela aí, hein? 999-86-1023. Cadê o seu voto? Daqui a pouquinho vamos configurar a campeã. Ana Castela, na intermediária.

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0: Obrigado, Rezão. Bem-vindo, Regis. Boa noitinha pra você e pra esposa aí, hein? Ele foi na 1, mas a 2 ganhou, Regita. Sandra voltou na 2. Boa tarde, Sandra. Boa noite, né? Boa noite, Sandra. Obrigadão pelo carinho aí. Ô, Paulo. Boa noite, Paulo. Bem-vindo. Bom descanso pra você. Renatão também tá no QAP lá, hein? Ô, Rose. Olha, aconteceu hoje, eu falei ontem sobre o tal eclipse, mas aconteceu hoje na Europa, isso mesmo? O eclipse solar aconteceu hoje nesta quarta e transformou o céu em diferentes regiões do hemisfério norte. Milhões de pessoas se reuniram na Islândia e no norte da Espanha para testemunhar o primeiro eclipse solar total visível na Europa em 27 anos. Na Espanha também autoridades alertaram a população para evitar áreas onde uma onda de calor aumentou o risco de incêndios florestais. As autoridades previam até 6 milhões de visitantes, principalmente em áreas rurais e ao longo da trajetória do eclipse no norte da Espanha e nas Ilhas Baleares. Os primeiros momentos do eclipse solar ocorreram na península da Rússia, né? Pontchartrain, onde a totalidade começou por volta das 23h58 do horário local, de acordo com o Time and Date. Por volta das 14h50, a totalidade do fenômeno chegou à Islândia e às 15h31 o sol ficou completamente encoberto em Lyon, na Espanha. Também o fenômeno foi raro para o país, que não presenciava um eclipse solar total lá desde 1905. E às 15h47 a totalidade chegou ao fim, com as Ilhas Baleares, na Espanha, sendo um dos últimos locais a vivenciar a transformação temporária da noite. Do dia em noite, né? Imagens bonitas aí. Total, a gente não viu. Você vai ver aí nos telejornais aqui no Brasil e nas redes sociais também. Tô voltando com mais já.
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0: quase fechando a edição de hoje do seu Botecoide. Daqui a pouquinho eu tô voltando com os sinais também, hein? Leonardo Zé Rico, Mike Lian, Ginigena por aqui também.
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obrigado pela sua companhia, sua interação nesta tarde de quarta-feira. Uma boa noite para você, um bom descanso aí. Bom jantar, uma ótima quinta-feira. Amigos. Depois o Tiagão e o Frequência às 2 da tarde. Gilberto Gilmar! Do Zé Neto Cristiano, ao vivo, acessa a moda Apple, 5X 2018. Até amanhã, gente. Valeu, fiquem com Deus.

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0: 18:59:30.
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2: Em Brasília, 19 horas.
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3: Olá, boa noite.
2: Boa noite para você que nos acompanha em todo o país.
3: Quarta-feira, 12 de agosto de 2026.
2: Vamos ao destaque do dia.
3: Decreto regulamenta a escolha do fornecedor de energia elétrica por consumidores de baixa tensão.
2: Isso significa que escolas, hospitais, pequenos comércios e indústrias de menor porte vão poder decidir quem vai prestar o serviço.
3: Consumidores residenciais também terão essa opção a partir de 2028. Graziele Bezerra.
4: Também foi regulamentado o mercado de hidrogênio de baixa emissão de carbono no país. O decreto prevê a estruturação do Sistema Brasileiro de Certificação de Hidrogênio.
2: Plano Nacional de Logística orienta o planejamento da infraestrutura de transportes para as próximas décadas.
3: O documento destaca a integração como um dos principais desafios. Pablo Mundim.
5: Plano reúne 31 eixos prioritários para os próximos 24 anos. São 12 rodoviários, 8 ferroviários, 4 aquaviários e 7 intermodais, que combinam diferentes formas de transporte.
2: E ainda, a Agência Nacional de Proteção de Dados suspende por 3 dias a funcionalidade de transmissão. Transmissão ao vivo do Discord.
3: A ação faz parte do processo que apura falhas na proteção de crianças e adolescentes no ambiente digital. Thaís de Araújo.
6: A suspensão será mantida até que a empresa comprove a adoção de medidas técnicas de segurança e de governança que sejam adequadas para proteger os menores de 18 anos.
2: Hoje, na apresentação da Voz do Brasil, Mariana Jungmann e Luciano Seixas.
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2: Foram regulamentados 4 decretos na área de energia e transição energética.
3: Entre as medidas está a regulamentação das atividades de captura e armazenamento de carbono e também a abertura do mercado livre de energia.
2: Os detalhes você vai ouvir agora na reportagem de Graziele Bezerra.
4: Um dos decretos assinados nesta quarta-feira regulamenta o uso de tecnologias de captura e armazenamento de carbono. A medida contribui para a redução das emissões de gases de efeito estufa e para tornar o Brasil um país carbono negativo, como explica o ministro de Minas e Energia, Alexandre Silveira.
7: Capturar o carbono, colocá-lo onde é possível colocá-lo de forma segura, nas rochas, e tornar a produção de petróleo e a produção de outros biocombustíveis com captura e estocagem negativa de carbono.
4: Outro decreto estimula a produção e consumo de combustível sustentável de aviação no país. O ministro Silveira também anunciou a regulamentação da abertura do mercado de energia, permitindo que consumidores de baixa tensão escolham seu próprio fornecedor de energia elétrica, o que alcança consumidores residenciais, pequenas indústrias e comércios.
7: Até dezembro de 27, todo comércio e toda indústria poderá escolher de quem comprar energia. E até novembro de 28, todos os consumidores brasileiros.
4: Também foi regulamentado o mercado de hidrogênio de baixa emissão de carbono no país. O decreto prevê a estruturação do Sistema Brasileiro de Certificação de Hidrogênio, que tem como objetivo comprovar o desempenho ambiental do hidrogênio em comparação com outros combustíveis. Reportagem Graziele Bezerra.
3: Estradas, portos, aeroportos e hidrovias. Um documento aponta os principais desafios no modal de transportes do Brasil.
2: O Plano Nacional de Logística mapeia problemas atuais, prevê demandas que devem crescer e aponta onde a infraestrutura de transportes precisa avançar em até 2025.
5: O plano reúne 31 eixos prioritários de transporte para os próximos 24 anos. São 12 rodoviários, 8 ferroviários, 4 aquaviários e 7 intermodais, que combinam diferentes formas de transporte. Outros 11 eixos integram um banco de projetos para estudos futuros. Com 112 objetivos prioritários, o Plano Nacional de Logística identifica problemas que precisam ser enfrentados hoje, demandas que podem crescer até 2050 e oportunidades de desenvolvimento regional. O plano também identifica a necessidade de ampliar o uso de ferrovias, hidrovias e cabotagem, e de melhorar a integração entre diferentes modos de transporte. Entre os desafios estão os gargalos para o transporte de produtos importantes para a economia brasileira, como soja, milho e carnes. O ministro de Portos e Aeroportos, Tomé Franca, defende novos modais para ampliar o escoamento.
0: O grande gargalo do setor portuário hoje não é mais a sua capacidade, mas o acesso aos portos para que a gente possa ter maior eficiência. A gente precisa integrar esses modos de transporte. Portanto, eu acho que o PNL ele aponta para esse futuro da infraestrutura brasileira.
5: Hoje, as rodovias respondem por mais da metade do transporte de cargas e o setor emite cerca de 217 milhões de toneladas de CO2 por ano. O ministro dos Transportes, Jorge Santoro, explica que o PNL vai ser o principal instrumento de transformação do setor para a próxima geração.
8: Então, isso é um investimento que tem um efeito multiplicativo na economia muito relevante, muito importante. E a gente, com esse PNL, está procurando propor um olhar diferente para o país para os próximos anos.
5: O documento foi elaborado pelos Ministérios dos Transportes e de Portos e Aeroportos, com participação dos estados, do setor produtivo, da sociedade civil e de especialistas. Reportagem Pablo Mundim.
2: Como a gente ouviu na reportagem de Pablo Mundim, o Plano Nacional de Logística prevê ações até o ano de 2050. Cerca de 5.300 empresas brasileiras foram diretamente afetadas pelas novas tarifas de importação anunciadas pelos Estados Unidos contra o Brasil.
3: Para ajudá-las a enfrentar as dificuldades causadas pela perda do mercado norte-americano, a Agência Brasileira de Promoção de Exportações, Apex Brasil, anunciou uma série de ações.
2: Elas envolvem atendimento individualizado para encontrar outros países compradores e auxílio para adaptação a novos mercados.
3: Mais cedo, eu conversei com o presidente da Apex Brasil, Laudemir Miller, sobre essa atuação. Acompanhe. Presidente Laudemir Miller, um prazer ter o senhor com a gente aqui na Voz do Brasil, seja bem-vindo. Então, vamos falar pra gente, explica pra gente, por favor, sobre esse plano de diversificação de exportações. O que que é essa nova estratégia criada pela Apex para ajudar as empresas que foram afetadas pelas novas tarifas dos Estados Unidos?
9: Oi, Mariana, um prazer estar aqui. É um plano de socorro, de atendimento às empresas que estão sendo impactadas pelo aumento de tarifas pelo governo americano. Nós temos hoje vários setores, mais de 2 mil produtos estão com tarifas elevadas. Você imagina que de uma hora para outra o empresário brasileiro está enfrentando um imposto a mais, uma tarifa a mais de 40%. Então nós vamos apoiar diretamente as empresas brasileiras, vamos trabalhar com 5.300 empresas para que essas empresas, o empresário, possa encontrar, ficar frente a frente com o comprador internacional do mercado dele, né, do produto dele, em mercados alternativos. Então é isso que a gente vai fazer. Nós vamos fazer isso por meio de feiras internacionais, rodadas de negócios, trazer compradores ao Brasil, e o nosso objetivo é realmente fazer com que, apoiar esses empresários para que eles diversifiquem, encontrem um novo caminho, encontrem um novo mercado.
3: Pois é, o senhor mencionou aí 5.300 empresas, né, afetadas, que podem ser ajudadas por esse novo plano. São 35 setores econômicos. Quais são esses setores, presidente? Onde é que o problema é mais grave e o plano, ele tem mecanismos aí para priorizar alguns setores onde, entre esses 35, onde o problema seja ainda pior?
9: Nós vamos atender a todas as empresas impactadas, né? 5.300 empresas, todas as empresas impactadas pelo tarifaço. Claro que a gente tem algumas prioridades, são setores que estão sofrendo mais, né? Porque a gente tem muitas empresas, por exemplo, do setor de rochas, que pega muito, né, aí a região do Espírito Santo, que os Estados Unidos é o mercado principal. A gente tem um setor de madeira que pega a região sul, que os Estados Unidos é o mercado principal. Móveis, a gente tem calçados, têxteis, enfim, de várias regiões do Brasil. Nós vamos priorizar estes setores numa estratégia também setorial. A Apex Brasil, que é a Agência Brasileira de Promoção de Exportação, nós temos uma parceria com 29 entidades setoriais, empresariais, que estão conosco nesse grande movimento, né, de apoiar essas empresas. Então a gente tem prioridade, mas nós vamos atender todas as empresas, cada uma delas individualmente. E aí, Mariana, até para as empresas, né, as pessoas que estão ouvindo a Voz do Brasil e acompanhando a gente, o Brasil, neste mês de julho, nós exportamos 35 bilhões de dólares. E de janeiro a julho, a balança comercial brasileira já registra 220 bilhões de dólares de exportação. Ano passado, nesse período, a gente estava em 200 bilhões. E o que está acontecendo, né? Nós temos, portanto, 20 bilhões a mais em relação ao ano passado. Nós caímos a exportação para os Estados Unidos em 3 bilhões de dólares, mas nós tivemos um aumento para a Europa de 3,1 bilhões de dólares. Para a Índia, que é um mercado que agora a gente está tracionando mais as nossas exportações, nós crescemos 2 bilhões e 700 milhões, nós crescemos 11 bilhões e 300 milhões para a China. Então, a exportação brasileira está num caminho muito importante. A gente já tem um superávit da balança comercial no Brasil deste ano, nessa metade do ano, de 50 bilhões de dólares, mas tem setores que estão sofrendo com o mercado americano. Então, nós estamos num movimento geral para trabalhar a diversificação das exportações brasileiras, com um foco específico nas empresas que estão sendo afetadas. E a gente vai trabalhar com vários mercados. Vamos trabalhar com o Canadá, com o México, a gente vai trabalhar a África, vamos trabalhar com a Europa, que a gente tem esse acordo tão importante, com a Alemanha, vamos trabalhar com a Ásia principalmente, né? Não só China, mas Filipinas, Indonésia, Malásia, Singapura, que o Brasil acabou de assinar um acordo. Então é um grande movimento de ampliação das exportações do Brasil, de diversificação das exportações brasileiras, mas principalmente, sabe, Mariana, para pegar na mão, para atender aquele empresário que de uma hora para outra está enfrentando um imposto de 40%. É para esse empresário que é esse plano. E o que a gente vai fazer? Nós vamos colocar compradores internacionais do produto dessa empresa frente a frente para que ele possa negociar. E a gente vai fazer isso, inclusive, com isenção de taxa. Nós não vamos cobrar os serviços que geralmente a Apex Brasil cobra, né? A gente tem algum subsídio, mas dessa vez a gente vai fazer com uma isenção total de taxa para esses setores, porque realmente as empresas estão precisando. E ainda mais, muitos empresários nos falam assim: mas eu estava preparado para os Estados Unidos.
10: Sim, inclusive, uma alegação, né? Ah, é um mercado específico, eu tinha que vender para a demanda da forma como eles apresentam. É possível adaptar isso para outros mercados?
9: Muitos, por exemplo, falam assim: ah, mas a minha máquina, ela está certificada para o mercado americano, né? O meu produto tem uma certificação específica, eu fiz uma adaptação, eu mudei minha embalagem, seja específico para os Estados Unidos. Nós vamos poder atender também essas empresas, inclusive com apoio financeiro para a certificação, para a mudança de embalagem, num valor de até R$40 mil. Então, as empresas que trabalharem com a Apex Brasil, que se inscreverem, que entrarem nesse nosso plano de diversificação, vão ter uma série de medidas de estar frente a frente com um comprador internacional, mas também de se preparar. E o empresário vai poder ele buscar uma certificação, vai poder ele, por exemplo, fazer uma adaptação no produto, e aí a gente vai ter uma metodologia, inclusive, de fazer um ressarcimento de até R$40 mil para realmente a gente trabalhar nos próximos 12 meses para que essas empresas encontrem um novo mercado. Nós não queremos e não vamos, Mariana, abandonar os Estados Unidos. Estados Unidos é um mercado muito importante, nós vamos continuar trabalhando nos Estados Unidos junto com as empresas brasileiras, inclusive junto com as empresas americanas. Nós temos um escritório, a Apex Brasil tem um escritório em Washington, onde nós vamos trabalhar para que o setor privado estimule, negocie um aumento das isenções. Nós queremos que mais produtos brasileiros fiquem isentos. Os produtos já isentos, nós queremos aumentar a nossa participação no mercado americano. Mas o nosso ponto principal agora é diversificar as exportações brasileiras e pegar na mão, apoiar esses empresários que estão sofrendo com esse aumento de tarifa repentina, né? O que muda os negócios, muda toda a estratégia. E a Apex Brasil, a Agência Brasileira de Promoção de Exportações, junto com 29 entidades do setor privado brasileiro, vão trabalhar a partir de hoje já, junto com as empresas, para que elas possam encontrar um novo mercado e seguir as exportações.
10: Presidente, o senhor mencionou até um atendimento individualizado que vai ser feito com as empresas, né? Ou seja, cada uma sendo atendida na sua especificidade. Exato. Os empresários, então, que estiverem, né, esses 5.300 empresários que estiverem interessados em receber esse apoio da Apex Brasil, como é que eles devem proceder? Onde eles podem procurar informação? Como é que eles podem acessar a Apex?
9: Eles podem procurar diretamente a Apex Brasil, que é apex.com.br. Então a gente já está preparado para atender essas empresas, e o atendimento é individualizado, Mariana. Sabe por quê? Porque cada empresa tem a sua realidade, tem o seu produto, tem a sua estratégia, tem a sua maturidade. Então nós vamos atender uma por uma, montar uma estratégia para o seu produto, para um mercado alternativo. A gente tem uma base de inteligência muito importante de oportunidades dos mercados internacionais para cada um desses produtos, mas também toda uma estratégia com 29 entidades do setor. Então a empresa também pode procurar a sua entidade, empresa de calçado, de móveis, de plástico, enfim, de 29 setores que a gente está, que nós estamos trabalhando nessa parceria, nesse grande movimento, nesse esforço extraordinário. Toda a nossa equipe tá mobilizada. É a hora de a gente se unir para diversificar as exportações brasileiras, para apoiar os nossos empresários que tanto trabalham, que têm orgulho do seu produto. A exportação muitas vezes é um sonho para o empresário, né? E esse sonho, em alguns casos, está interrompido. Então a gente quer voltar a sonhar com outro mercado, para que esse produto, que é tão bom, que é resultado do trabalho de muitas pessoas, de homens, mulheres, empresários, empresárias, possam encontrar um novo caminho, possam encontrar um novo mercado. E é esse o trabalho que a gente começa a fazer a partir de hoje.
10: Muito bem, nós conversamos com o Aldemir Miller, presidente da Apex Brasil. Presidente, muito obrigada pela sua entrevista à Voz do Brasil.
9: Obrigado, Mariana, e obrigado aí a todos os ouvintes que acompanham a Voz do Brasil.
10: Pequena correção, o endereço da página da Apex é apexbrasil.com.br.
2: A Agência Nacional de Proteção de Dados determinou que o Discord suspenda as transmissões ao vivo na plataforma no Brasil.
10: A medida preventiva foi tomada após a identificação de falhas na proteção de crianças e adolescentes.
2: A decisão faz parte de uma fiscalização iniciada na semana passada após episódio que resultou na morte de um adolescente de 13 anos.
11: As transmissões ao vivo, as famosas lives, realizadas dentro da plataforma Discord, serão suspensas após determinação da Agência Nacional de Proteção de Dados, a ANPD. O bloqueio deve começar em até 3 dias úteis e vale também para outros recursos de compartilhamento de vídeo. Segundo a agência, foram identificados riscos graves relacionados ao uso das lives para violência, assédio, automutilação e incentivo ao suicídio envolvendo crianças e adolescentes. O Discord é uma plataforma que permite a troca de mensagens por texto, voz e vídeo. O serviço também reúne comunidades em que os usuários podem conversar e interagir em tempo real, sobretudo por meio das lives em jogos online. De acordo com a ANPD, pela forma como o serviço funciona, o Discord não consegue analisar o conteúdo das transmissões em tempo real. A plataforma depende de sistemas automatizados e de denúncias dos próprios usuários para identificar possíveis violações, como explica o superintendente de fiscalização da ANPD, Fabrício Lopes.
12: Se o Discord não consegue ter acesso ao conteúdo ambiente, ele não consegue, de maneira espontânea e automatizada, agir em tempo para evitar essas violações que acontecem ali dentro, como exposição de crianças e adolescentes a conteúdo violento, a incitação à automutilação, a maus tratos, até tortura de animais. entre outros conteúdos proibidos pelo artigo 6º do ECA Digital.
11: A agência ainda apura outras possíveis falhas, como problemas na verificação de idade e na remoção de conteúdos que violem os direitos de crianças e adolescentes. O superintendente de fiscalização da ANPD, Fabrício Lopes, explica ainda que a suspensão será mantida até que a empresa comprove a adoção de medidas técnicas, de segurança e de governança que sejam adequadas para proteger os menores de 18 anos.
12: Essa suspensão ela vai ser por prazo indeterminado, porque o motivo que justificou essa suspensão precisa ser vencido antes de que a plataforma possa restaurar essas funcionalidades. Enquanto permanecerem as razões técnicas que justificaram essa suspensão, não há, a gente não entende como possível a restauração dessas funcionalidades.
11: O Discord tem 3 dias úteis para comprovar o cumprimento da determinação e 10 dias úteis para apresentar recurso. Caso sejam confirmadas as irregularidades, a empresa também poderá sofrer sanções previstas no Estatuto Digital da Criança e do Adolescente, o ECA Digital, incluindo multa de até R$50 milhões por infração. A decisão faz parte de uma fiscalização iniciada na semana passada, que investiga um grupo criminoso suspeito de incentivo ao suicídio por meio do Discord, resultando na morte de um adolescente de 13 anos no último dia 22 de julho. Segundo a plataforma Discord, uma investigação interna identificou evidências de que a atividade criminosa foi coordenada em outras plataformas e afirma contar com equipes especializadas que trabalham no combate a indivíduos envolvidos em atividades violentas. Reportagem Thaís de Araújo.
3: Hoje é Dia Nacional dos Direitos Humanos.
2: E nesta data vamos falar sobre o Clique Cidadania, um aplicativo móvel gratuito desenvolvido que funciona como um guia digital de direitos, serviços e políticas públicas.
13: Encontrar o serviço público certo nem sempre é uma tarefa simples. Para ajudar nessa busca, o aplicativo Clique Cidadania reúne informações sobre direitos e orienta como acessar serviços de assistência social, saúde, educação, trabalho e renda. Além das orientações, o aplicativo também reúne canais de atendimento para situações de violação de direitos, como o Disque 100 e o Ligue 180, como detalha Fernanda Becker, coordenadora geral de promoção dos direitos das pessoas migrantes, refugiadas e apátridas.
14: É um lugar de acessar direitos. Você tem informação sobre o direito e sobre o órgão, a instituição que você pode buscar, né? E aí tem a geolocalização, você consegue georreferenciamento de achar onde está aquele espaço no seu território, na palma da mão.
13: Além de explicar a função de cada serviço público, o aplicativo conta com um mapa integrado que mostra onde ficam as unidades, como CRAS, CREAS, unidades básicas de saúde, conselhos tutelares e outros equipamentos públicos mais próximos da localização do usuário. Como é integrado ao sistema de navegação do celular, também permite traçar rotas até os locais de atendimento. O aplicativo também pode atender a demandas específicas e disponibilizar novos temas, como explica Fernanda Becker.
14: Ele é um aplicativo dinâmico, né? A mais nova guia dele é de brasileiros retornados, né? Repatriados. Para quando as pessoas que chegam aqui, a maioria deportadas, assim como os migrantes, que às vezes estão muito tempo fora do país, já passam a entender os seus direitos, quais órgãos aqui, quais instituições buscar.
13: O Clique Cidadania está disponível de graça para celulares Android e oferece conteúdos em português, espanhol e inglês. Reportagem Luciana Colares de Holanda.
3: Instituições federais de ensino superior terão 154 mil vagas em cursos de formação continuada para professores da educação infantil em 2027.
2: A partir de 17 de agosto, as instituições interessadas em oferecer os cursos poderão se inscrever na chamada pública no Sistema Integrado de Monitoramento, Execução e Controle, o SIMEC.
3: As inscrições devem ser feitas até o dia 9 de setembro e os resultados serão divulgados em 9 de outubro.
2: O endereço para inscrição é cimec.mec.gov.br.
3: Foram reabertas as inscrições para instituições de ensino criarem novos programas de residência médica.
2: Também é possível solicitar ampliação de vagas nos programas já existentes.
3: Novos pedidos podem ser feitos até 31 de agosto.
2: Podem participar instituições federais ligadas ao Ministério da Saúde ou da Educação, órgãos públicos e instituições privadas sem fins lucrativos.
3: A inscrição pode ser feita no site sigresidencias.saude.gov.br.
2: E essas foram as notícias do governo federal.
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3: Fique agora com o Minuto do TCU e em seguida as notícias do Poder Judiciário e do Congresso Nacional. Boa noite.
2: Boa noite para você, até amanhã.
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17: Presidente do STF se reúne com representações diplomáticas do grupo de países da América Latina e do Caribe.
18: Urna eletrônica ganha nova interface para as eleições 2026.
17: Para o STJ, poderes para atuação extrajudicial de advogado não limitam procuração geral em processos judiciais.
18: Boa noite, eu sou Marcela Luiz.
17: E eu sou Walter Lima.
18: O presidente do Supremo Tribunal Federal, ministro Edson Fachin, se reuniu hoje com representações diplomáticas do grupo de países da América Latina e do Caribe.
17: Na ocasião, ele destacou duas prioridades da agenda externa do STF. A primeira prioridade é a defesa da democracia constitucional que, segundo Fachin, se encontra sob pressão em diferentes partes do mundo. Na ocasião, ele falou sobre a importância da independência judicial. Vamos ouvir um trecho da fala do ministro.
19: Em particular, tenho buscado, seja multilateralmente, seja bilateralmente, contribuir para a articulação de uma rede de cortes supremas e tribunais constitucionais atentos para a autonomia dos juízes como pressuposto da democracia constitucional. Afinal, são os juízes, sobretudo os juízes constitucionais, os guardiões últimos dos direitos fundamentais.
18: A segunda prioridade da agenda externa do Supremo, apontada por Fachin, é a ênfase na América Latina e no Caribe, com a consolidação de uma região de encontro, de entendimento e cooperação.
17: O presidente do STF também destacou que o Supremo vai sediar, em novembro deste ano, o 11º encontro do Fórum de Cortes Supremas do Mercosul.
18: Plenário do STF reconhece validade da moratória da soja e decide sobre leis de Rondônia e Mato Grosso que restringem benefícios fiscais.
17: A moratória da soja é um acordo privado e voluntário firmado entre empresas que impede a aquisição de produtos de fazendas localizadas em áreas desmatadas após julho de 2008 na Amazônia. Marta Ferreira.
20: O julgamento começou em março, mas foi suspenso após o Supremo decidir encaminhar o caso ao Núcleo de Solução Consensual de Conflitos. A ideia era buscar um acordo entre as partes. No entanto, em junho, houve um recuo que impossibilitou um consenso sobre o tema. Na retomada do julgamento, o plenário reconheceu a validade das leis estaduais e a licitude da moratória da soja. Também decidiu pela consequente extinção das ações e procedimentos relacionados à sua suposta ilegalidade.
18: Urna eletrônica ganha nova interface para as eleições 2026.
17: Com as novidades, votação será mais acessível e intuitiva. Fábio Ruas.
6: Na interface, uma nova fonte torna a urna mais acessível para pessoas com deficiência visual, porque o desenho das letras privilegia contraste, espaçamento e definição dos caracteres, facilitando a leitura. Também foi inserida uma barra de progresso que permite ao eleitor acompanhar em tempo real o andamento da votação. Além dessas novidades, também foi ampliado o uso de Libras, a língua brasileira de sinais, em diferentes etapas da votação.
18: Procuração dada a advogado para atuar em processos continua válida, mesmo se conceder poderes para atuação fora da justiça, perante órgãos administrativos.
17: Essa conclusão é do STJ. Fátima Uchoa.
21: Ainda na fase de conhecimento em ação de indenização por danos morais, uma operadora de plano de saúde substituiu advogados e apresentou procuração que dava às novas representantes amplos poderes para o foro em geral e as autorizava a representá-la perante especialmente duas autarquias federais. A terceira turma do STJ reconheceu a regularidade da representação processual da empresa e afastou a necessidade da intimação pessoal no cumprimento de sentença. Segundo a relatora, ministra Nancy Andrighi, nesse caso, quando a procuração prevê expressamente poderes gerais para o foro, a inclusão de atribuições extrajudiciais, ainda que qualificadas como especiais, não restringe a representação judicial.
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18: Uma boa noite.
17: E até amanhã.
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1: Eu sou Paula Groba.
2: E eu sou Humberto Pinheiro.
1: E estes são os destaques de hoje do Jornal do Senado, que começa agora.
2: Senado aprova protocolos de atendimento a doenças cardiovasculares no SUS.
1: Vagas ociosas em ônibus escolares rurais poderão atender professores e universitários.
2: Segurança pública pode ter prioridade na restituição do imposto de renda.
1: Boa noite.
2: Boa noite.
1: Doenças cardiovasculares são a principal causa de morte no Brasil, mas em muitos casos o desfecho pode ser diferente quando o atendimento é rápido e o tratamento começa nos primeiros minutos.
2: É justamente para agilizar esse socorro que o Senado aprovou um projeto que prevê protocolos específicos para o atendimento desses casos no SUS. Os detalhes com o repórter Douglas Castilho.
3: O maior gargalo combatido pela proposta é a falta de previsão específica para que as unidades de pronto-atendimento, UPAs, utilizam terapias trombolíticas, que consistem basicamente na utilização de remédios capazes de dissolver coágulos sanguíneos. Esse tipo de procedimento médico desempenha papel crucial na resposta imediata a casos como o de infarto do miocárdio, sobretudo em localidades onde não seja possível realizar práticas mais complexas como cirurgias. A relatora substituta, a senadora Damares Alves, do Republicanos do Distrito Federal, falou da necessidade de aprovação da medida.
4: No infarto agudo do miocárdio, a rapidez no reconhecimento do quadro clínico e na instituição do tratamento adequado é fator decisivo para a sobrevida e o prognóstico do paciente.
3: Na prática, já existem normas do Ministério da Saúde que possibilitam a padronização do atendimento no SUS. Porém, os parlamentares optaram por dar força de lei ao protocolo. O projeto vai à sanção presidencial.
1: E seguiu para a sanção presidencial o projeto que amplia as possibilidades de estoques de insumos pelo governo para alimentação animal. A proposta altera o programa de venda em balcão da Conab, que facilita o acesso de pequenos criadores ao milho em grão.
2: O texto inclui produtos como sorgo, caroço de algodão e farelos de soja e milho. A medida também permite a Conab comprar estoques em leilões públicos para dar mais segurança ao abastecimento em períodos de quebra de safra e instabilidade climática. O projeto vai à sanção presidencial. A relatora do projeto, senadora Tereza Leitão, do PT de Pernambuco, explicou a urgência da aprovação do texto.
5: É muito importante para o momento atual que nós vivemos com a ameaça dos impactos climáticos provocados pelo El Niño.
1: O Senado também aprovou a medida provisória que abriu crédito extraordinário para garantir o pagamento de ajuda de custo às famílias da zona da Mata Mineira que tiveram perdas materiais provocadas pelas fortes chuvas na região.
2: A medida provisória seguiu para promulgação. Repórter Alexandre Campos.
6: O Senado confirmou a medida provisória que abriu crédito extraordinário no valor de R$75 milhões ao orçamento do Ministério da Integração e do Desenvolvimento Regional. Esse valor garantiu o pagamento de apoio financeiro às famílias residentes na zona da Mata Mineira que tiveram prejuízos materiais e perderam bens por causa de fortes chuvas no início deste ano. O governo transferiu uma parcela única de R$ 7.300 a cerca de 10 mil famílias atingidas. No entanto, parte dos recursos liberados pela MP ainda não teve destinação. Se a medida provisória não fosse aprovada antes do fim do seu prazo de vigência, esse montante não poderia mais ser usado, como explicou o presidente do Senado, Davi Alcolumbre.
7: O governo federal ainda tem um saldo, e se nós perdermos esse saldo do crédito extraordinário, algumas propostas em relação a desastres naturais vão perder o objeto no Ministério, para que essas famílias que foram atingidas por esse desastre não percam esse apoio do governo federal.
6: Como não sofreu alterações durante sua análise no Congresso Nacional, a medida provisória segue para promulgação.
1: Professores e estudantes do ensino superior poderão utilizar vagas ociosas nos veículos do transporte escolar das áreas rurais.
2: Foi o que aprovou a Comissão de Educação. O projeto segue agora para análise do plenário. Repórter Rodrigo Rezende.
8: O projeto garante que as vagas ociosas no transporte escolar rural possam ser utilizadas pelos professores e por universitários. O senador Camilo Santana, do PT do Ceará, que apresentou o relatório favorável ao projeto feito pela senadora Jussara Lima, do PSD do Piauí, ressaltou que a possibilidade de uso do transporte se dará apenas após o atendimento de todos os alunos da zona rural da educação básica. Camilo apresentou uma emenda que permite que os estudantes de institutos federais também possam usar do benefício.
9: Mas muitas vezes o transporte ele vai ocioso, com assentos ociosos, então esses assentos vão permitir que professores, que muitas vezes precisam se deslocar, que às vezes não tem um transporte próprio, não tem incentivo, eles vão poder utilizar. E a gente incluiu, que não estava previsto, também os alunos dos institutos federais, que também muitas vezes sofrem com essa questão do transporte, deslocamento da sua casa aos campos.
8: Para possibilitar a utilização dos assentos vagos, o projeto modifica uma lei de 2004 que criou o Programa Nacional de Apoio ao Transporte Escolar.
1: Segurança pública e agilidade no atendimento a pacientes com câncer serão as principais prioridades do senador Sargento Reginauro, do PSDB do Ceará. Ele assumiu temporariamente a cadeira do senador Eduardo Girão do Novo, também do Ceará, que se licenciou do mandato para disputar as eleições de 2026 como candidato a vice-presidente.
2: Ao tomar posse, Reginauro afirmou que vai trabalhar pela efetivação da chamada Lei dos 60 Dias, que estabelece prazo máximo para o início do tratamento de pacientes com câncer após o diagnóstico. O senador lamentou que, em muitos casos, a demora do atendimento pelo SUS pode agravar a doença e até contribuir para a morte dos pacientes.
1: Reginauro também destacou ter sido o primeiro bombeiro a ocupar uma cadeira no Senado. Segundo ele, sua trajetória política começou na luta classista, em defesa dos profissionais da segurança pública, que à época tinham pouco reconhecimento e valorização.
10: Nós éramos uma categoria para ilustrar bem. O bombeiro é praticamente como um extintor, mas você só lembra dele na hora do incêndio. Hoje se debate a valorização dos profissionais da segurança.
2: Já o senador Carlos Fávaro, do PSD de Mato Grosso, defendeu o projeto de sua autoria que proíbe as apostas online, as chamadas bets. O parlamentar relatou casos de famílias que enfrentam dívidas, conflitos e perda de renda associados a apostas.
1: Segundo Fávaro, o problema vai além da atuação de plataformas irregulares e está relacionado ao próprio modelo de negócio das bets. O senador avalia que a regulamentação não é suficiente para eliminar os riscos e defende o fim das autorizações existentes com um período de transição de até 5 anos.
11: Ouvi mães que não dormem mais porque os filhos apostam o salário inteiro, não tem como pagar o aluguel. Ouvi pais que descobriram que o cartão de crédito estava estourado porque o filho jovem entrou numa espiral de apostas que ele não consegue parar. Ouvi esposas que perderam o casamento porque o marido esconde dívidas de apostas.
2: Profissionais de segurança pública poderão ter prioridade no recebimento da restituição do imposto de renda.
1: O projeto foi aprovado pela Comissão de Assuntos Econômicos do Senado e, se não houver recurso para o plenário, segue para a Câmara dos Deputados. A reportagem é de Marcela Cunha.
12: Se virar lei, os profissionais de segurança pública terão preferência na restituição do imposto de renda, depois dos idosos e dos contribuintes, cuja principal fonte de renda é o magistério. A medida alcança os profissionais de segurança pública previstos na Constituição e no Sistema Único de Segurança Pública, além dos agentes do sistema socioeducativo. Autor da proposta, o senador Jaime Campos, do União de Mato Grosso, afirmou que a prioridade é uma forma de reconhecer o trabalho de categorias que enfrentam riscos diariamente.
13: São policiais, bombeiros, guardas municipais, agentes penais que deixam suas casas para enfrentar a criminalidade. Não estamos falando de privilégio. Estamos falando de reconhecimento.
12: A mudança não altera o valor das restituições, nem cria uma nova despesa para o governo, como explicou o presidente da Comissão de Assuntos Econômicos, o senador Renan Calheiros, do MDB de Alagoas.
14: Não tem repercussão fiscal, inverte apenas a ordem das prioridades e atende com essa prioridade os profissionais da segurança pública que cuidam da proteção de vida das pessoas.
12: Se não houver recurso para análise pelo plenário do Senado, o texto segue para a Câmara dos Deputados. Música.
2: com edição de Paulo Groba e trabalhos técnicos de Eliseu Caires, o Jornal do Senado fica por aqui. Acompanhe agora as notícias da Câmara dos Deputados. Boa noite.
1: Boa noite e até amanhã.
15: Jornal Câmara dos Deputados. Deputados criam um programa que promove a inclusão digital de idosos.
16: Câmara analisa a participação de sindicalistas em conselhos estatais.
15: Projeto reconhece o trabalho das mulheres no setor da pesca artesanal.
16: Parlamentares pedem votação do fim da escala 6x1 no Senado Federal.
15: Boa noite. Benedita da Silva, do PT do Rio de Janeiro, cobra do Senado a votação da proposta que reduz a jornada de trabalho e acaba com a escala 6x1. A congressista argumenta que a mudança amplia o tempo de descanso e de convivência familiar dos trabalhadores.
16: Benedita da Silva considera que a redução da jornada também pode favorecer a saúde e a produtividade dos cidadãos. Para ela, os avanços tecnológicos permitem rever o tempo de trabalho sem retirar direitos ou comprometer a atividade econômica.
15: Carlos Aratini, do PT de São Paulo, defende o fim da escala 6x1 e a redução da jornada de trabalho semanal para 40 horas, sem diminuição dos salários. O deputado pede que a presidência do Senado dê andamento à proposta aprovada pela Câmara.
16: Carlos Aratini argumenta que a medida vai permitir mais convivência entre os trabalhadores e suas famílias. Segundo o deputado, a redução da jornada também é viável diante dos ganhos de produtividade proporcionados pelas novas tecnologias.
15: Trabalho. Projeto que permite a participação de sindicalistas em conselhos de estatais avança na Câmara. A repórter Maria Neves traz mais informações sobre a proposta.
17: A Comissão de Trabalho da Câmara aprovou o projeto do deputado Raimundo, PT do Rio de Janeiro, que autoriza a participação de dirigentes sindicais nos conselhos de administração de empresas públicas ou de economia mista. Atualmente, a legislação proíbe a presença de sindicalistas nesse conselhos. Para Raimon, essa vedação não se justifica e é inconstitucional. Na opinião do deputado, impedir que um cidadão ocupe o cargo de representante eleito dos empregados em um conselho de administração de empresa estatal por ser dirigente sindical se choca com a liberdade associativa prevista na Constituição. Relator do texto, o deputado Bongás, do PT do Rio Grande do Sul, acrescenta que ninguém melhor que o dirigente sindical para defender os interesses dos trabalhadores nos conselhos das empresas públicas.
18: Quando a categoria precisa indicar alguém, o dirigente sindical pode também ser indicado. E eu quero dizer, até como ex-dirigente sindical, responsável de estudar com mais profundidade, dedicação de tempo, conhecimento das legislações, que ele pode exercer melhor esta representação da categoria nos interesses da estatal.
17: Como forma de evitar um possível conflito de interesses, o projeto prevê situações em que o dirigente sindical não deve participar das decisões do Conselho de Administração. A proposta veda a participação nas deliberações sobre assuntos que envolvam relações sindicais, remuneração, benefícios e vantagens, inclusive em matérias de previdência complementar e assistenciais. O projeto que autoriza a participação de dirigentes sindicais nos conselhos de administração de empresas públicas ainda será analisado pelas comissões de administração e de Constituição e Justiça. Da Rádio Câmara de Brasília, Maria Neves.
16: Silvia Cristina, do PP de Rondônia, cobra a votação da proposta de emenda à Constituição que garante a transposição de servidores dos ex-territórios para os quadros da União. A deputada critica o fato de a proposta estar parada na Câmara há mais de 2 anos.
15: Por isso, Silvia Cristina pede o apoio dos colegas para reunir as 22 assinaturas necessárias à inclusão da PEC na pauta da Comissão de Constituição e Justiça. Para a deputada, a medida representa justiça e reconhecimento aos trabalhadores dos ex-territórios.
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0: Economia.
1: Luiz Lima, do Novo do Rio de Janeiro, avalia que o poder de compra do salário mínimo diminuiu nos últimos anos. O deputado compara os preços entre o governo anterior e a atual gestão federal, afirmando que a quantidade de sacos de cimento comprados com um salário mínimo caiu de 69 para 45.
2: Luiz Lima lamenta o que classifica como empobrecimento das famílias brasileiras, devido também à alta no preço dos alimentos. O parlamentar acrescenta que

0: ressalta a necessidade de um projeto nacional de desenvolvimento focado na soberania econômica, tecnológica e ambiental, em contraposição a propostas de privatização e alinhamento geopolítico externo.
1: Jandira Fegali argumenta que o país deve usar suas riquezas estratégicas para gerar empregos e fortalecer a indústria. Ela defende um Brasil competitivo e sofisticado, alinhado a parceiros comerciais importantes.
2: Agricultura.
0: Afonso Ram, do PP, cobra uma solução para o endividamento dos agricultores atingidos pelas secas e enchentes no Rio Grande do Sul. Ele critica a medida provisória que cria linhas de crédito para renegociar dívidas rurais e afirma que nenhum produtor conseguiu acessar o benefício.
1: Afonso Ram defende mudanças na medida para garantir o refinanciamento aos produtores que atendam aos critérios estabelecidos. O deputado observa que mais de 180 mil agricultores gaúchos dependem da renegociação para retomar a produção.
2: Meio ambiente.
0: Célia Jacriabá, do PSOL de Minas Gerais, alerta que julgamentos de ações previstos no STF podem enfraquecer o licenciamento ambiental e facilitar a exploração mineral em territórios indígenas e quilombolas. Ela chama a atenção para os riscos à saúde das comunidades e para a biodiversidade.
1: Célia Jacriabá também cobra a votação na Câmara do projeto que criminaliza a misoginia. Para a deputada, adiar a análise da proposta significa deixar as mulheres mais vulneráveis à violência.
2: Previdência.
0: O projeto que reconhece o trabalho das mulheres no setor de pesca artesanal já está pronto para sua última votação na Câmara. A repórter Silvia Munhato conta quais as medidas propostas.
3: A Comissão de Defesa dos Direitos da Mulher da Câmara aprovou o projeto que reconhece formalmente as mulheres que atuam em todas as etapas da cadeia produtiva da pesca artesanal como trabalhadoras do setor. Na prática, o texto assegura a elas acesso a direitos sociais e previdenciários, como auxílio-doença, seguro-defeso e salário-maternidade. O projeto define como trabalhadoras da pesca as mulheres que exercem atividades de preparo de redes e embarcações, captura, cultivo e manejo de organismos aquáticos. Também estão incluídas as fases de beneficiamento, transporte, comercialização e até a gestão e produção de conhecimento ligadas à cultura pesqueira. A deputada Laura Carneiro, do PSD do Rio de Janeiro, autora do projeto, afirma que a proposta deixa de ver o trabalho dessas mulheres como um complemento do realizado por seus companheiros.
4: E, ao mesmo tempo, ela tem que estar disponibilizado a ela as linhas de crédito que são disponibilizadas aos pescadores artesanais e também, e muito importante, quando do defeso ela não recebe nada. Então imagina, ela é uma marisqueira, trabalha no marisco, mas ela não é considerada pescadora artesanal e ela não recebe nada.
3: A deputada Rogéria Santos, do Republicanos da Bahia, relatora do texto, diz que a cadeia produtiva da pesca depende diretamente do trabalho feminino, especialmente no beneficiamento do pescado, para agregar valor ao produto. A proposta que reconhece o trabalho das mulheres na cadeia produtiva da pesca ainda será analisada pela Comissão de Constituição e Justiça. Da Rádio Câmara de Brasília, Silvia Munhato.
1: Giovanni de Sá, do Republicanos de Santa Catarina, defende a revisão das regras de aposentadoria especial para trabalhadores expostos a agentes nocivos. A proposta reduz exigências de idade criadas pela reforma da Previdência e prevê benefício de 100% da média das contribuições.
0: Relatora da matéria, Geovânia de Sá, pede urgência para votação no plenário. A deputada avalia que as regras da reforma da Previdência prejudicaram categorias submetidas a atividades insalubres, como mineiros, metalúrgicos e trabalhadores expostos a agentes químicos, físicos ou biológicos.
2: Desenvolvimento regional.
1: Padre João, do PT de Minas Gerais, reclama do fechamento de agências do Banco Itaú em pequenos municípios da Zona da Mata. Ele defende que a instituição financeira, sindicatos, Ministério do Trabalho e órgãos de defesa do consumidor promovam debates sobre os impactos da medida.
0: Para exemplificar a insensibilidade do fechamento, Padre João cita Urucânia, cidade onde a maioria dos 4.500 clientes do banco tem dificuldades para usar serviços digitais. Ele destaca que servidores estaduais vão ter que buscar atendimento presencial em outros municípios.
2: Educação.

0: Na avaliação do IDEB, Índice de Desenvolvimento da Educação Básica, o município de Parnarama, no Maranhão, alcançou o primeiro lugar do estado na categoria Anos Finais da Rede Pública Municipal. Para Rubens Pereira Júnior, do PT, o resultado é fruto do esforço conjunto da Secretaria Municipal de Educação, do Corpo Docente e das famílias.
1: Segundo Rubens Pereira Júnior, a conquista reflete a convicção de que o desenvolvimento social e a construção de um futuro melhor só ocorrem quando a educação é entendida como pilar de transformação. Ele reforça o compromisso de apoiar o avanço dos indicadores da região.
0: Justiça. Jorge Sola, do PT da Bahia, cobra investigações e a responsabilização de políticos da oposição sobre denúncias de um desvio bilionário de recursos do INSS e de contratos irregulares envolvendo o Banco Master e a gestora Reag Investimentos.
1: Para Jorge Sola, decisões de ministros do STF indicados na gestão anterior e a condução da CPI do INSS são exemplos de proteção a alguns investigados. Por outro lado, o parlamentar destaca a recuperação de mais de 2 bilhões de reais para os aposentados, promovida pelo atual governo.
0: Júnior Amaral, do PL de Minas Gerais, cita o escândalo envolvendo fraudes no INSS para reiterar críticas ao governo federal. O deputado questiona supostas relações entre pessoas ligadas à atual gestão e integrantes apontados como envolvidos no esquema.
1: Júnior Amaral também acusa parlamentares governistas de tentarem distorcer os fatos, afirmando que o eleitorado deve dar uma resposta nas urnas. O parlamentar afirma que é preciso responsabilizar os envolvidos nas fraudes e combater a corrupção no país.
0: Segurança Pública. Luiz Couto, do PT da Paraíba, defende a aprovação do projeto que criminaliza a misoginia. Na visão do deputado, manifestações de ódio e discriminação contra as mulheres não podem ser confundidas com opinião ou liberdade de expressão.
1: Luiz Couto lembra que o projeto já foi aprovado pelo Senado e teve o regime de urgência aprovado na Câmara. O parlamentar acredita que a votação da proposta é um passo importante para reforçar a proteção às mulheres.
0: Para Fernanda Pessoa, do PSD do Ceará, a Lei Maria da Penha representa uma das principais conquistas brasileiras no enfrentamento à violência contra a mulher. Mas a deputada cobra mais avanços no que diz respeito à prevenção, proteção e punição a agressores e autores de feminicídios.
1: Fernanda Pessoa ressalta a trajetória de Maria da Penha, que transformou sua dor em luta em defesa das brasileiras. Ela também defende urgência na aprovação da lei que tipifica a misoginia, sustentando que o ódio e o desprezo contra as mulheres precisam ser enfrentados pelo Estado e pela sociedade.
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0: Tadeu Venere, do PT do Paraná, critica a tentativa de registro de candidaturas de agentes políticos declarados inelegíveis pela Justiça Eleitoral. O deputado cita ainda a ausência de candidatos em debates para cargos majoritários.
1: De acordo com Tadeu Venere, a Operação Lava Jato teria causado prejuízos ao Paraná e ao Brasil, com impacto sobre o mercado de trabalho. Para ele, envolvidos na ação buscam novos cargos públicos, apesar das restrições impostas pela Justiça.
0: João Carlos, do Republicanos, do Amazonas, anuncia seu retorno à Câmara de Vereadores de Manaus depois de ter atuado por 4 meses como deputado federal. Em sua avaliação, o conhecimento acumulado em Brasília servirá para conectar melhor as demandas locais ao debate nacional.
1: João Carlos observa que a atuação federal serviu para reafirmar a

0: importância do estado e da região amazônica para o restante do país, não apenas como paisagem distante. Ele ressalta ainda a relevância da atuação de vereadores no cotidiano das famílias e nas comunidades locais.
1: Ciência e tecnologia. A Câmara aprovou a criação de um programa para promover a inclusão digital de idosos. A repórter Paula Bittar acompanhou a votação.
2: A Comissão de Constituição e Justiça da Câmara aprovou um projeto que cria o 60 Digital, o Programa Nacional de Oficinas Digitais para a Terceira Idade. O objetivo é promover a inclusão digital por meio de capacitação tecnológica gratuita. A proposta prevê parcerias com escolas, universidades, centros de convivência e outras instituições para as oficinas, que deverão abordar temas como usos de smartphones e aplicativos de comunicação, acesso a serviços bancários e públicos digitais, navegação segura na internet e prevenção a golpes digitais e uso das redes sociais de forma segura e produtiva. O relator na CCJ, deputado Júlio César Ribeiro, do Republicanos do Distrito Federal, ressaltou a importância da inclusão dessa faixa etária.
3: A tecnologia faz parte da nossa vida e precisa estar ao alcance de todos, inclusive da população idosa. A proposta, ela é simples. É ajudar os idosos a terem mais autonomia e segurança para o celular, acessar serviços, se comunicar e utilizar as ferramentas digitais no seu dia a dia. É inclusão, independência e mais qualidade de vida para quem tanto já contribuiu com o nosso país.
2: O projeto que cria o Programa Nacional de Oficinas Digitais para a Terceira Idade já pode seguir ao Senado. Da Rádio Câmara, de Brasília, Paula Bittar.
0: Merlong Solano, do PT do Piauí, pede que o Congresso regulamente as plataformas digitais para combater crimes praticados na internet. Para o deputado, as redes são usadas para disseminar discursos de ódio, desinformação, golpes financeiros e conteúdos prejudiciais às crianças.
1: Merlong Solano defende a suspensão da Discord no Brasil por considerar que a plataforma não oferece proteção adequada ao público infantil. O parlamentar também pede a votação de projetos que regulamentam as Big Techs e combatem a disseminação de notícias falsas.
0: Comissões. Glauber Braga, do PSOL do Rio de Janeiro, critica a abertura de processo contra a deputada Érica Hilton, do PSOL de São Paulo, no Conselho de Ética. O parlamentar acusa o órgão da Câmara de agir de forma seletiva.
4: O Conselho sem ética tem que acabar. Tá virando praxe. Atacam, agridem e aí depois, quando a pessoa se defende, tocam o Conselho de Ética para cima para tentar calar vozes divergentes. Eu quero saber quando que o Conselho sem ética vai avaliar algum caso.

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3: E os motores turbo modernos evoluíram muito, mas ainda existe um cuidado importante. Depois de uma viagem longa ou de um trecho em que o motor trabalhou com mais intensidade, o turbo está girando em altas rotações e com temperatura elevada. Em alguns modelos atuais, o próprio sistema de lubrificação e arrefecimento foi projetado para lidar com isso. Mas uma condução mais tranquila nos últimos minutos da viagem ajuda a reduzir a temperatura de forma natural. Portanto, evite exigir muito do carro imediatamente antes de estacionar. Isso contribui para a longevidade do conjunto, principalmente em carros turbinados.
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